Tendo sido, pois, justificados pela fé, temos paz com Deus, por nosso Senhor Jesus Cristo, pelo qual também temos entrada pela fé a esta graça, no qual estamos firmes e nos gloriamos na esperança da glória de Deus. E não somente isto, mas também nos gloriamos nas tribulações, sabendo que as tribulações produzem paciência, e a paciência, a experiência, e a experiência, a esperança. E a esperança não traz confusão, porquanto o amor de Deus está derramado em nossos corações pelo Espírito Santo que nos foi dado. Romanos 5, versículo 1 a 5.

5. Oração da manhã. Escuta, Senhor, as minhas palavras e ouve os meus gemidos. Ouve meu grito de socorro, ó meu Rei e meu Deus. A Ti eu suplico, cheio de esperança. Atende, Senhor, de manhã a minha voz. Quando o sol nasce, eu faço a minha oração todos os dias e espero a Tua resposta. Tu, ó Deus, não toleras o mal e também não permites a maldade diante de Ti, nem suportas a presença dos arrogantes. Sim, ó Deus, Tu destróis os malfeitores e mentirosos e acabas com os falsos e violentos. No entanto, por causa do Teu imenso amor, eu posso entrar na Tua casa e Te adorar no Teu santo templo, me ajoelhando com respeito diante de Ti. Ó Deus, ajuda-me a fazer a Tua vontade e guia-me no caminho da Tua justiça. Que meus inimigos vejam que Tu estás comigo. Na Sua boca não há sinceridade, só pensam em destruir. Mentem e enganam o tempo todo, sem parar, fazendo constantes ameaças de violência e morte. Condena e destrói, ó Deus, os seus planos, que eles provoquem sua própria desgraça. Expulsa todos eles, ó Deus, da Tua presença, porque são muito maus e se revoltam contra Ti. Alegrem-se os que em Ti buscam refúgio e cantem para sempre de alegria. Tu, Senhor, abençoas todos aqueles que vivem na honestidade. Os que Te amam são felizes, porque Tua bondade os protege como um escudo.

Meus irmãos, tende por motivo de grande gozo o passar-de por provações, sabendo que a prova da vossa fé desenvolve a perseverança. Ora, a perseverança deve concluir a sua obra, para que sejais maduros e completos, não tendo falta de coisa alguma. Se alguém de vós tem falta de sabedoria, peça a Deus, que a todos dá liberalmente, e assim ser-lhe-á dada. Bem-aventurado o homem que suporta a provação, porque depois de ter passado na prova, receberá a coroa da vida que o Senhor prometeu a quem o ama. Tiago 1, de 2, 5 e 12.

Chamamos Jesus. Chamamos, chamamos.

0: Aquele que habita no esconderijo do Altíssimo, à sombra do Onipotente descansará. Direi do Senhor, Ele é o meu Deus, o meu refúgio, a minha fortaleza, e nele confiarei. Porque Ele te livrará do laço do passarinheiro e da peste perniciosa. Ele te cobrirá com as suas penas, e debaixo das suas asas estarás seguro. A sua verdade é escudo e broquel. Não temerás espanto noturno, nem seta que voe de dia, nem peste que ande na escuridão, nem mortandade que assole ao meio-dia. 1.000 cairão ao teu lado e 10.000 à tua direita, mas tu não serás atingido. Somente com os teus olhos olharás e verás a recompensa dos ímpios. Porque tu, ó Senhor, és o meu refúgio, o Altíssimo é a tua habitação. Nem o mal te sucederá, nem praga alguma chegará à tua tenda, porque aos seus anjos dará ordens a teu respeito, para te guardarem em todos os teus caminhos. Eles te sustentarão nas suas mãos, para que não tropeces com teu pé em pedra. Pisarás o leão e o áspide, calcarás aos pés o filho do leão e a serpente. Porque tão encarecidamente me amou, também eu o livrarei. Pô-lo-ei num alto retiro, porque conheceu o meu nome. Ele me invocará e eu lhe responderei. Estarei com ele na angústia, livrá-lo-ei e o glorificarei. Dar-lhe-ei abundância de dias e lhe mostrarei a minha salvação. Salmo 91.
1: Terremotos aumentan en intensidad y cantidad alrededor del planeta. 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

Capítulo 9. Jesus entrou num barco e atravessou o mar até a cidade onde morava. Algumas pessoas lhe trouxeram um paralítico deitado numa maca. Ao ver a fé que eles tinham, Jesus disse ao paralítico: "Anime-se, filho. Seus pecados estão perdoados." Alguns mestres da lei disseram a si mesmos: "Isso é blasfêmia." Jesus, percebendo o que pensavam, perguntou: "Por que vocês reagem com tanta maldade em seu coração? O que é mais fácil dizer? Seus pecados estão perdoados? Ou levante-se e ande? Mas eu lhes mostrarei que o Filho do Homem tem autoridade na terra para perdoar pecados." Então disse ao paralítico: "Levante-se, pegue sua maca e vá para casa." O homem se levantou e foi para casa. Ao ver isso, a multidão se encheu de temor e louvou a Deus por ele ter dado tal autoridade aos seres humanos. Enquanto Jesus caminhava, vi um homem chamado Mateus sentado onde se coletavam impostos. "Siga-me", disse-lhe Jesus.

0: Mateus se levantou e o seguiu. Mais tarde, na casa de Mateus, Jesus e seus discípulos estavam à mesa, acompanhados de um grande número de cobradores de impostos e pecadores. Quando os fariseus viram isso, perguntaram aos discípulos: "Por que o seu mestre come com cobradores de impostos e pecadores?" Jesus ouviu o que disseram e respondeu: "As pessoas saudáveis não precisam de médico, mas sim os doentes." E acrescentou: "Agora vão e aprendam o significado desta passagem das Escrituras. Quero que demonstrem misericórdia e não que ofereçam sacrifícios. Pois não vim para chamar os justos, mas sim os pecadores." Os discípulos de João Batista foram a Jesus e lhe perguntaram: "Por que seus discípulos não têm o hábito de jejuar como nós e os fariseus?" Jesus respondeu: "Por acaso os convidados de um casamento ficam de luto enquanto festejam com o noivo? Um dia, porém, o noivo lhe será tirado e então jejuarão. Além disso, ninguém remendaria uma roupa velha usando pano novo. O pano rasgaria a roupa, deixando um buraco ainda maior. E ninguém colocaria vinho novo em velhos recipientes de couro. O couro se arrebentaria, deixando vazar o vinho. E os recipientes velhos se estragariam. Vinho novo é guardado em recipientes novos, para que ambos se conservem." Enquanto Jesus ainda falava, o líder da sinagoga local veio e se ajoelhou diante dele.
1: "Minha filha acaba de morrer", disse. "Mas se o Senhor vier e puser as mãos sobre ela, ela viverá."
0: Então, Jesus e seus discípulos se levantaram e foram com ele. Nesse instante, uma mulher que havia 12 anos sofria de hemorragia, se aproximou por trás dele e tocou na borda de seu manto, pois pensava: "Se eu apenas tocar em seu manto, serei curada." Jesus se voltou e, quando a viu, disse: "Filha, anime-se. Sua fé a curou." A partir daquele momento, a mulher ficou curada. Quando Jesus chegou à casa do líder da sinagoga, viu a multidão agitada e ouviu a música fúnebre. "Saiam daqui", disse ele. "A menina não está morta. Está apenas dormindo." Os que estavam ali riram dele. Depois que a multidão foi colocada para fora, Jesus entrou e tomou a menina pela mão, e ela se levantou. A notícia desse milagre se espalhou por toda a região. Depois que Jesus saiu dali, dois cegos foram atrás dele, gritando: "Filho de Davi, tenha misericórdia de nós!" Quando Jesus entrou em casa, os cegos se aproximaram e ele lhes perguntou: "Vocês creem que eu posso fazê-los ver?"
1: "Sim, Senhor", responderam eles.
0: Ele tocou nos olhos dos dois e disse: "Seja feito conforme a sua fé." Então os olhos deles se abriram e puderam ver. Jesus os advertiu severamente: "Não contem a ninguém." Eles, porém, saíram e espalharam sua fama por toda a região. Quando partiram, foi levado a Jesus um homem que não conseguia falar porque estava possuído por um demônio. O demônio foi expulso e, em seguida, o homem começou a falar. As multidões ficaram admiradas.
1: "Jamais aconteceu algo parecido em Israel", exclamavam.
0: Os fariseus, contudo, disseram: "Ele expulsa os demônios, porque o príncipe dos demônios lhe dá poder." Jesus andava por todas as cidades e todos os povoados da região, ensinando nas sinagogas, anunciando as boas novas do reino e curando todo tipo de enfermidade e doença. Quando viu as multidões, teve compaixão delas, pois estavam confusas e desamparadas, como ovelhas sem pastor. Disse aos discípulos: "A colheita é grande, mas os trabalhadores são poucos. Orem ao Senhor da colheita. Peçam que ele envie mais trabalhadores para seus campos."

mas como está escrito, nem olhos viram, nem ouvidos ouviram, nem jamais penetrou em coração humano o que Deus tem preparado para aqueles que o amam. Mas Deus não o revelou pelo Espírito, porque o Espírito a todas as coisas sonda, até mesmo as profundezas de Deus. Porque qual dos homens sabe as coisas do homem, senão seu próprio Espírito que nele está? Assim também, as coisas de Deus ninguém as conhece, senão o Espírito de Deus. Ora, nós não temos recebido o Espírito do mundo, e sim o Espírito que vem de Deus, para que conheçamos o que por Deus nos foi dado gratuitamente. 1 Coríntios 2, 9 a 12.

em verdade vos digo, o que não entra pela porta no aprisco das ovelhas, mas sobe por outra parte, esse é ladrão e salteador. Aquele, porém, que entra pela porta, esse é o pastor das ovelhas. Para este, o porteiro abre, as ovelhas ouvem a sua voz, ele chama pelo nome as suas próprias ovelhas e as conduz para fora. Depois de fazer sair todas as que lhe pertencem, vai adiante delas, e elas o seguem porque lhe reconhecem a voz. Mas de modo nenhum seguirão o estranho, antes fugirão dele, porque não conhecem a voz dos estranhos. Jesus lhe propôs esta parábola, mas eles não compreenderam o sentido daquilo que lhes falava. Jesus, pois, lhes afirmou de novo: em verdade vos digo, eu sou a porta das ovelhas. Todos quantos vierem antes de mim são ladrões e salteadores, mas as ovelhas não lhe darão ouvidos. Eu sou a porta. Se alguém entrar por mim, será salvo. Entrará e sairá, e achará pastagens. O ladrão vem somente para roubar, matar e destruir. Eu vim para que tenham vida e a tenham em abundância. Eu sou o bom pastor. O bom pastor dá a vida pelas ovelhas. João 10,

A sabedoria clama lá fora, pelas ruas levanta sua voz. Nas esquinas movimentadas ela brada. Nas entradas das portas e nas cidades profere as suas palavras. Até quando, ó simples, amareis a simplicidade? E vós, escarnecedores, desejareis o escárnio? E vós, insensatos, odiareis o conhecimento? Atentai para minha repreensão, pois eis que vos derramarei abundantemente do meu espírito e vos farei saber das minhas palavras.

mas eu não responderei. De madrugada me buscarão, porém não me acharão, porquanto odiaram o conhecimento e não preferiram o temor do Senhor. Não aceitaram o meu conselho e desprezaram toda a minha repreensão. Portanto, comerão do fruto do seu caminho e fartar-se-ão dos seus próprios conselhos, porque o erro dos simples os matará e o desvario dos insensatos os destruirá. Mas o que me der ouvidos habitará em segurança e estará livre do temor do mal. Provérbios 1, 20 a 33.

Deixando, pois, toda malícia, todo engano e fingimento, invejas e toda maledicência, desejai como meninos recém-nascidos o puro leite espiritual, a fim de por ele crescerdes para a salvação, se é que já provaste que o Senhor é bom. E chegando-vos para ele, pedra viva, rejeitada, na verdade pelos homens, mas para com Deus, eleita e preciosa. Vós também, com as pedras vivas, sois edificados como casa espiritual, para ser de sacerdócio santo, a fim de oferecer de sacrifícios espirituais aceitáveis a Deus por Jesus Cristo. Por isso, na Escritura se diz: eis que ponho em Sião uma principal pedra angular, eleita e preciosa, e quem nela crer não será confundido. E assim para vós, os que credes, é a preciosidade, mas para os descrentes, a pedra que os edificadores rejeitaram, esta foi posta como a principal da esquina, e como uma pedra de tropeço e rocha de escândalo, porque tropeçam na palavra, sendo desobedientes para os que também foram destinados. Mas vós sois a geração eleita, o sacerdócio real, a nação santa, o povo adquirido para que anuncieis as grandezas daquele que vos chamou das trevas para a sua maravilhosa luz. Vós que outrora nem eres povo e agora sois de Deus, vós que não tinhas alcançado misericórdia e agora a tendes alcançado. 1 Pedro 2, 1 a 10.

em verdade vos digo, o que não entra pela porta no aprisco das ovelhas, mas sobe por outra parte, esse é ladrão e salteador. Aquele, porém, que entra pela porta, esse é o pastor das ovelhas. Para este, o porteiro abre. As ovelhas ouvem a sua voz. Ele chama pelo nome as suas próprias ovelhas e as conduz para fora. Depois de fazer sair todas as que lhe pertencem, vai adiante delas. E elas o seguem porque lhe reconhecem a voz. Mas de modo nenhum seguirão o estranho. Antes, fugirão dele, porque não conhecem a voz dos estranhos. Jesus lhe propôs esta parábola, mas eles não compreenderam o sentido daquilo que lhes falava. Jesus, pois, lhes afirmou de novo: em verdade vos digo, eu sou a porta das ovelhas. Todos quantos vierem antes de mim são ladrões e salteadores, mas as ovelhas não lhe darão ouvidos. Eu sou a porta. Se alguém entrar por mim, será salvo. Entrará e sairá, e achará pastagens. O ladrão vem somente para roubar, matar e destruir. Eu vim para que tenham vida, e a tenham em abundância. Eu sou o bom pastor. O bom pastor dá a vida pelas ovelhas. João 10, de 1 a 11. Assim veio a minha palavra do Senhor, dizendo: antes que te formasse no ventre, te conheci. E antes que saísses da madre, te santifiquei. As nações te dei por profeta. Então disse eu: ah, Senhor Deus, eis que não sei falar, porque ainda sou um menino. Mas o Senhor me disse: não digas eu sou um menino, porque a todos a quem eu te enviar, irás, e tudo quando eu te mandar, falarás. Não temas diante deles, porque estou contigo para te livrar, diz o Senhor. Estendeu o Senhor a sua mão e tocou-me na boca e disse-me o Senhor: eis que ponho as minhas palavras na tua boca. Olha, ponho-te neste dia sobre as nações e sobre os reinos, para arrancares e para derrubares, e para destruíres e para arruinares, e também para edificares e para plantares. Tu, pois, cinge os teus lombos e levanta-te, e dize-lhes tudo quanto eu te mandar. Não te espantes diante deles, para que eu não te vergonhe diante deles. Porque eis que hoje te ponho por cidade forte, e por coluna de ferro, e por muros de bronze, contra toda a terra, contra os reis de Judá, contra os seus príncipes, contra os seus sacerdotes e contra o povo da terra. E pelejarão contra ti, mas não prevalecerão contra ti, porque eu sou contigo, diz o Senhor, para te livrar. Jeremias 1, 4, 10 e 17 a 19.

que em esperança somos salvos. Ora, a esperança que se vê não é esperança, porque o que alguém vê, como esperará? Mas se esperamos o que não vemos, com paciência esperamos. E da maneira também, o Espírito ajuda nossas fraquezas, porque não sabemos o que havemos de pedir como convém, mas o mesmo Espírito intercede por nós com gemidos inexprimíveis. E aquele que examina os corações sabe qual é a intenção do Espírito, e é ele que, segundo Deus, intercede pelos santos. E sabemos que todas as coisas contribuem juntamente para o bem daqueles que amam a Deus, daqueles que são chamados por seu decreto. Romanos, capítulo 8, versículo 24 a 28.

0: assim seja. Amém?
1: Glória a Deus! Pois nada pode parar aquele que semeia a semente do reino de Deus. Vai em frente!

Não vos prendais a um jugo desigual com os infiéis. Porque a sociedade tem justiça com a injustiça? E que comunhão tem a luz com as trevas? E que concórdia há entre Cristo e Belial? Ou que parte tem o fiel com o infiel? E que consenso tem o templo de Deus com os ídolos? Porque vós sois o templo de Deus vivente, como Deus disse: nele habitarei e entre eles andarei, e eu serei o seu Deus e eles serão o meu povo. Por isso, sai do meio deles e apartai-vos, diz o Senhor, e não toqueis nada imundo, e eu vos receberei, e eu serei para vós pai, e vós sereis para mim filhos e filhas, diz o Senhor Todo-Poderoso. 2 Coríntios 6, versículo 14 a 18.

Clamei ao Senhor com a minha voz. A Deus levantei a minha voz e Ele inclinou para mim os ouvidos. No dia da minha angústia, busquei o Senhor. A minha mão se estendeu de noite e não cessava. A minha alma recusava ser consolada. Lembrava-me de Deus e me perturbei. Queixava-me e o meu espírito desfalecia. Sustentastes os meus olhos vigilantes. Estou tão perturbado que não posso falar. De noite, chamei à lembrança o meu cântico, meditei em meu coração e o meu espírito investigou. Rejeitará o Senhor para sempre e não tornará a ser favorável? Esqueceu-se Deus de ter misericórdia? Ou encerrou Ele as suas misericórdias na sua ira? Lembrar-me-ei, pois, das obras do Senhor. Certamente me lembrarei das tuas maravilhas da antiguidade. Salmo 77, capítulo 1 a 6, 7, 9 e 11.

Tem compaixão de mim, Senhor, porque eu me sinto debilitado. Sara-me, Senhor, porque os meus ossos estão abalados. Também a minha alma está profundamente perturbada. Mas tu, Senhor, até quando? Volta-te, Senhor, e livra minha alma. Salva-me por tua graça, pois na morte não há recordação de ti. No sepulcro, quem te dará louvor? Estou cansada de tanto gemer. Todas as noites faço nadar o meu leito e minhas lágrimas o alago. Meus olhos de mágoa se acham amortecidos. Envelhecem por causa de todos os meus adversários. Apartai-vos de mim, todos os que praticais a iniquidade. Porque o Senhor ouviu a voz do meu lamento. O Senhor ouviu a minha súplica. O Senhor acolhe a minha oração. Envergonhem-se e sejam sobremodo perturbados todos os meus inimigos. Retire-se de súbito, cobertos de vexame. Salmo 6, 2 a 10.

nós que somos fortes, devemos suportar as fraquezas dos fracos e não agradar a nós mesmos. Portanto, cada um de nós agrade ao seu próximo no que é bom para edificação, porque também Cristo não agradou a si mesmo. Mas como está escrito, sobre mim cairão as injúrias do que te injuriava. Porque tudo o que dantes foi escrito para nosso ensino foi escrito para que pela paciência e consolação das Escrituras tenhamos esperança. Ora, o Deus de paciência e consolação vos conceda o mesmo sentimento, uns para com os outros, segundo Cristo Jesus, para que concordes a uma boca, glorifiqueis ao Deus e Pai de nosso Senhor Jesus Cristo. Portanto, recebei-vos uns aos outros, como também Cristo vos recebeu, para a glória de Deus. Digo, pois, que Jesus Cristo foi ministro da circuncisão, por causa da verdade de Deus, para que confirmasse as promessas feitas ao Pai, e para que os gentios glorifiquem a Deus pela sua misericórdia, como está escrito: portanto, eu te louvarei entre os gentios e cantarei teu nome. E outra vez diz: alegrai-vos, gentios, com seu povo. E outra vez: louvai ao Senhor todos os gentios e celebrai-o todos os povos. Outra vez diz Isaías: uma raiz em Jessé haverá, e naquela que se levantar para reger os gentios esperarão. Ora, o Deus de esperança vos encha de todo gozo e paz em crença, para que abundeis em esperança pela virtude do Espírito Santo. Romanos 15, 1 a 13.

Glória a Deus. Meu louvor é fruto do meu amor por ti, Jesus.

Confiai no Senhor perpetuamente, porque o Senhor Deus é uma rocha eterna, porque Ele abate os que habitam no alto, na cidade elevada, abate-a, humilha até a terra e até o pó. O pé apisará os pés dos aflitos e os passos dos pobres. A vereda do justo é plana. Tu que és justo, aplanas a vereda do justo. Também através dos seus juízos, Senhor, te esperamos. No teu nome e na tua memória está o desejo da nossa alma. Com minha alma suspiro de noite por ti, e com meu espírito dentro em mim, eu te procuro diligentemente. Porque quando os teus juízos reinam na terra, os moradores do mundo aprendem justiça. Ainda que se mostre a favor ao perverso, nem por isso aprende a justiça. Até na terra da retidão ele comete a iniquidade e não atenta para a majestade do Senhor. Senhor, a tua mão está levantada, mas nem por isso a veem. Porém verão o teu zelo pelo povo e se envergonharão, e o teu furor por causa dos teus adversários, que os consuma. Senhor, concede-nos a paz, porque todas as nossas obras tu a fazes por nós. Isaías 26, 4 a 12.

Aquele que habita no esconderijo do Altíssimo, à sombra do Onipotente descansará. Direi do Senhor: Ele é o meu Deus, o meu refúgio, a minha fortaleza, e nele confiarei. Porque ele te livrará do laço do passarinheiro e da peste perniciosa. Ele te cobrirá com as suas penas, e debaixo das suas asas seguro estarás. A sua verdade é escudo e broquel. Não temerás espanto noturno, nem seta que voe de dia, nem peste que ande na escuridão, nem mortandade que assole ao meio-dia. 1.000 cairão ao teu lado e 10.000 à tua direita, mas tu não serás atingido. Somente com os teus olhos olharás e verás a recompensa dos ímpios. Porque tu, ó Senhor, és o meu refúgio. O Altíssimo é a tua habitação. Nenhum mal te sucederá, nem praga alguma chegará à tua tenda. Porque aos seus anjos dará ordem a teu respeito para te guardarem em todos os teus caminhos. Eles te sustentarão nas suas mãos para que não tropeces com o teu pé em pedra. Pisarás o leão e o áspide, calcarás aos pés o filho do leão e a serpente, pois que tão encarecidamente me amou, também eu o livrarei. Poluei num alto retiro, porque conheceu o meu nome. Ele me invocará e eu lhe responderei. Estarei com ele na angústia, livrá-lo-ei e o glorificarei. Dar-lhe-ei abundância de dias e lhe mostrarei a minha salvação.

0: toda a glória ao Rei dos Reis e Senhor dos Senhores.
1: Aleluia.
0: Aleluia. Aleluia.
2: Aleluia.
0: Glória a Deus. Aleluia. Aí, aleluia. Glória a Deus.

Vale mais ter um bom nome do que muitas riquezas, e o ser estimado é melhor do que a riqueza e o ouro. O rico e o pobre se encontram, a todos o Senhor os fez. O prudente prevê o mal e esconde-se, mas os simples passam e acabam pagando. O galardão da humildade e o temor do Senhor são riquezas, honra e vida. Espinhos e laços há no caminho do perverso. O que guarda a sua alma retira-se para longe dele. Educa a criança no caminho que deve andar, e até quando envelhecer não se desviará dele. Provérbios 22, versículo 1 a 6.

Quem somente observa o vento nunca semeará, e o que olha para as nuvens nunca cegará. Assim como tu não sabes qual o caminho do vento, nem como se formam os ossos no ventre da mulher grávida, assim também não sabes as obras de Deus que faz todas as coisas. Semeia pela manhã a tua semente e à tarde não repouses a tua mão, porque não sabes qual prosperará, se esta, se aquela ou se ambas, igualmente serão boas. Doce é a luz e agradável aos olhos ver o sol. Ainda que o homem viva muitos anos, alegre-se em todos eles, contudo deve lembrar-se de que há dias de trevas, porque serão muitos. Tudo quanto sucede é vaidade. Alegra-te, jovem, na tua juventude, e recreie-se o teu coração nos dias da tua mocidade. Anda pelos caminhos que satisfazem o teu coração e agradam os teus olhos. Sabe, porém, que de todas estas coisas Deus te pedirá conta. Afasta, pois, do teu coração o desgosto,

0: glória a Deus por isso.
1: Obrigado, amiga.
2: Vendo Jesus as multidões, subiu ao monte, e como se assentasse, aproximaram-se os seus discípulos, e ele passou a ensiná-los, dizendo: Bem-aventurados humildes de espírito, porque deles é o reino dos céus. Bem-aventurados os que choram, porque serão consolados. Bem-aventurados os mansos, porque herdarão a terra. Bem-aventurados que têm fome e sede de justiça, porque serão fartos. Bem-aventurados os misericordiosos, porque alcançarão misericórdia. Bem-aventurados os limpos de coração, porque verão a Deus. Bem-aventurados os pacificadores, porque serão chamados filhos de Deus. Bem-aventurados os perseguidos por causa da justiça, porque deles é o reino dos céus. Bem-aventurados sois quando por minha causa vos injuriarem e vos perseguirem e mentindo disserem todo o mal contra vós. Alegrai-vos e exultai, porque é grande o vosso galardão nos céus, pois assim perseguiram os profetas que viveram antes de vós. Mateus 5, 1 a 12.

Ninguém ao ser tentado diga: sou tentado por Deus, porque Deus não pode ser tentado pelo mal, e Ele mesmo a ninguém tenta. Ao contrário, cada um é tentado pela sua própria cobiça quando esta o atrai e seduz. Então a cobiça, depois de haver concebido, dá à luz o pecado, e o pecado, uma vez consumado, gera a morte. Não vos enganeis, meus amados irmãos. Toda boa dádiva e todo dom perfeito é lá do alto, descendo do Pai das luzes, em que não pode existir variação ou sombra de mudança. Pois segundo o seu querer, Ele nos gerou pela palavra da verdade, para que fôssemos como que primícias das suas criaturas. Tiago 1, 13 a 18.

0: confiai no Senhor perpetuamente, porque o Senhor Deus é uma rocha eterna, porque Ele abate os que habitam no alto, na cidade elevada, abate-a, humilha até a terra e até o pó. O pé apisará os pés dos aflitos e os passos dos pobres. A vereda do justo é plana. Tu que és justo, aplanas a vereda do justo. Também através dos seus juízos, Senhor, te esperamos. No teu nome e na tua memória está o desejo da nossa alma. Com minha alma suspiro de noite por ti, e com meu espírito dentro em mim, eu te procuro diligentemente. Porque quando os teus juízos reinam na terra, os moradores do mundo aprendem justiça. Ainda que se mostre a favor ao perverso, nem por isso aprende a justiça. Até na terra da retidão ele comete a iniquidade e não atenta para a majestade do Senhor. Senhor, a tua mão está levantada, mas nem por isso a veem. Porém verão o teu zelo pelo povo e se envergonharão, e o teu furor por causa dos teus adversários, que os consuma. Senhor, concede-nos a paz, porque todas as nossas obras tu a fazes por nós. Isaías 26, 4 a 12.
1: Lembram daquele ladrão que estava ao lado de Cristo no Calvário? Quem poderia imaginar que um homem que estava tão próximo da morte estava tão próximo da vida eterna, com uma simples atitude? Ele creu

entre vós é sábio e entendido. Mostre pelo seu bom trato as suas obras em mansidão de sabedoria. Mas se tendes amarga inveja e sentimento faccioso em vosso coração, não vos glories nem mintais contra a verdade. Essa não é a sabedoria que vem do alto, mas é a terrena, animal e diabólica. Porque onde há inveja e espírito faccioso, aí há perturbação e toda a obra perversa. Mas a sabedoria que do alto vem é primeiramente pura, depois pacífica, moderada, tratável, cheia de misericórdia e de bons frutos, sem parcialidade e sem hipocrisia. Tiago 3, 13 a 17.

direitinho a mensagem. A mensagem especial para o meu, para o seu coração também. Uma alegria, uma satisfação ter você aqui ouvindo a Rádio Paulista. 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Não menosprezes a correção que vem do Senhor, nem desmaieis quando por ele é reprovado. Onde é que nós encontramos esta passagem na Bíblia? Onde? Hã? Você aprendeu com a música aí? Aonde? Hebreus capítulo 12, versículo 5. Não menosprezes a correção que vem do Senhor, nem desmaieis quando por ele és reprovado. Tá? Que é muito importante isso. E você saiba, você conheça e ande segundo a vontade do Senhor. Por que isso? Por quê? Hã? Porque ele sabe o que é melhor para você. Ele sabe o que é melhor para você em todo o tempo. É muito fácil apagar o espírito. Repito, é muito fácil apagar o espírito. Fazemos isso quando menosprezamos a correção do Senhor e desmaiamos ao sermos reprovados por ele. Quando a nossa experiência de santificação é apenas superficial. Achamos que essa sombra é a realidade. E quando o Espírito de Deus começa a chamar nossa atenção, dizemos: deve ser o diabo. Deve ser o diabo. Nunca apague o espírito e não o despreze quando ele lhe disser. Não seja mais cego com relação a este ponto. Você não está onde pensava estar. Até agora não me foi possível revelar-lhe isso, mas estou lhe revelando agora. E quando o Senhor o corrigir assim, deixe-o agir. Deixe-o agir. Deixe que ele acerte o seu relacionamento com ele, com Deus. Nem desmaieis quando por ele é reprovado. Ficamos amuados com Deus e dizemos: ora, a culpa não é minha. Orei e as coisas não entraram nos eixos. Vou desistir de tudo, eu vou desistir de tudo. Pense o que aconteceria se você, né, se fosse essa a nossa postura em qualquer outra área da vida. Estarei preparado para deixar que Deus, pelo seu poder, me domine e realize em mim uma obra digna dele? A noção certa de santificação não é minha ideia do que Deus quer fazer por mim, mas é a ideia divina do que ele quer fazer em mim. Ele quer fazer em mim, fazer com que a minha atitude mental e espiritual lhe permita, a qualquer custo, santificar-me totalmente. Você pode. Você, meu amigo que ouve a Rádio Paulista, você, minha irmã, meu irmão, Você pode estar com ele em todo o tempo. Não é uma vez ou outra não, viu? Não é uma vez, você tem que estar com ele, pensando nele, vivendo com ele o tempo todo, porque ele quer abençoar a sua vida, ele quer mostrar a você um caminho aonde não tem. Isso mesmo, um caminho aonde não tem, aonde você pensa, né? Você pensa aí: ah, mas Deus está tão longe, ele não vai me ouvir. Lê do engano, viu? Você precisa estar vigiando a sua vida com Deus. Será que eu estou andando de acordo com a vontade do meu Pai? Será? Hã? É, faça aí, né?
uma reflexão e veja se isso está acontecendo com você o tempo todo, por onde você andar, né? Pense que ele está observando você, né? E ele solta você, fala, vai, vai, eu quero ver como é que você vai agir nesse mundo, não é? É assim? É, ele está com você o tempo todo, ele está mostrando o caminho a você, cabe a você agora estar com ele em todo o tempo. Eu vim andando aqui na rua e eu fui pedindo para ele, né? Eu já tinha orado em casa, né? Depois, ao sair na rua, eu vim orando para aqui, para a rádio. Eu vim orando, uma maravilha sentir a presença desse Deus maravilhoso. Eu vim orando porque quando eu estou orando, eu estou o quê? Eu estou com ele no meu coração. Eu sei que ele tem prazer quando nós nos achegamos a ele em todo o tempo, em qualquer circunstância. Ele quer fazer parte da nossa vida. E estamos dispostos agora a aceitar a ele em nossos corações, ou é só de vez em quando, hein? Opa, para com isso. Tenha esse Deus maravilhoso em seu viver e você vai ver a grande diferença que há no seu viver, meu irmão, minha irmã. Tá? E você que não tem Jesus Cristo no coração, você não tem aonde se apegar. Você precisa de Jesus Cristo em seu coração. Em todo o tempo. Bom dia, 7:29. Leva tu contigo o nome.

0: Bom dia. 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Na Bíblia, no Novo Testamento, no livro de Mateus, capítulo 8, versículo 26, para quem não tem um exemplar da palavra de Deus, está registrado, viu? Tá? Você tem um exemplar da palavra de Deus aí? Tem? Não, eu não tenho uma Bíblia aqui. Não tenho. Tem sim, tem aí no seu celular. Todo mundo tem o seu celular. Abre aí, coloque aí Bíblia. Vai aparecer, você vai encontrar o livro de Mateus, capítulo 8, versículo 26, que diz: Por que sois tímidos, homens de pequena fé? Por que sois tímidos, homens de pequena fé? Quando estamos com medo, o mínimo que podemos fazer é orar, né? Orar a quem? A Deus. Orar a Deus. Mas o Senhor tem o direito de esperar que aqueles que professam o seu nome o compreendam e tenham confiança nele. Deus espera que seus filhos sejam tão confiantes nele que em qualquer crise provém ser eles os confiáveis. Mas confiamos em Deus só até certo ponto, né? Só até ali, ó. Só até ali pertinho. Depois, nós recaímos nas orações de pânico, típicas daqueles que não conhecem a Deus. Ficamos sem saber o que fazer. Prova de que não temos a mínima confiança nele e na sua maneira de governar o mundo. Olha só, hein? Ficamos sem saber o que fazer. Prova de que não temos a mínima confiança nele e na sua maneira de governar o mundo. Ele parece estar dormindo e só vemos vagalhões à nossa frente. Homens de pequena fé, que baque deve ter sofrido os discípulos. Falhamos outra vez. E que baque será para nós quando de súbito percebermos, né? Percebermos que poderíamos ter dado uma grande alegria ao coração de Jesus se tivéssemos permanecido totalmente confiantes nele. Houvesse o que houvesse pela frente, olha só, há fases na vida em que não há tempestades nem crises, e nessas horas fazemos o melhor que podemos. Mas quando estoura uma crise, imediatamente revelamos em quem confiamos. Se estivermos aprendendo de fato a adorar a Deus e a confiar nele, a crise revelará que podemos ser provados até o limite da nossa capacidade sem perder a confiança nele. Temos falado muito em santificação. Isso mesmo. Temos falado muito em santificação. Qual deveria ser o resultado de tudo isso? Qual? Aprendermos a descansar em Deus, o que significa união com Ele, união que lhe causará uma grande alegria e nos tornará irrepreensíveis aos olhos dEle. Tá? Entendeu a mensagem direitinho? Entendeu? Como é bom ter esse Deus maravilhoso em nossas vidas, não é? Não é uma vez ou outra não, viu, meu irmão, minha irmã, você que está aí ouvindo a Rádio Paulista, né? Não é uma vez ou outra não, tem que ser constante, firme, em qualquer situação. Nunca esqueça que você tem um Pai maravilhoso que ama você e quer estar presente na sua vida o tempo todo. E você deve fazer o mesmo com Ele, sempre tê-lo em seu coração também o tempo todo, tá? É uma alegria, é uma satisfação ter esse Deus maravilhoso no meu coração, no seu coração. Bom dia, 7h38 agora.
1: Louvado seja Deus para sempre.

0: aleluia, aleluia. Oh, você está na presença do Senhor, aleluia. É, teve razão os discípulos. A Bíblia diz que eles caminhavam com destino à sua cidade, e em meio àquela viagem eles conversavam a respeito dos últimos acontecimentos. Jesus havia sido morto, crucificado, e havia estado sepultado. E diz a Bíblia que quando eles iam caminhando, aproximou-se deles um outro personagem, entrou na conversa também. E chegando já na cidade onde eles pretendiam ficar, aquele moço intentou se dirigir a outra direção, e eles chamaram e disseram: espera um pouco, já se faz tarde, o sol já declina, fica conosco esta noite. Em outras palavras, não adianta você viajar esta noite, é escura, fica conosco. E diz a Bíblia que aquele personagem entrou para ser hóspede deles. E no momento em que ele sentado à mesa, aquele personagem começou a agradecer.
1: Ó Jesus, tu és o meu.

0: assim.
1: A partir do versículo 13. Mateus, capítulo 3. A partir do versículo 13. Primeiro evangelho, primeiro livro do Novo Testamento. Mateus, capítulo 3. Vamos ler a partir do versículo de número 13, que diz assim, Mateus, capítulo 3, a partir do verso 13. Então Jesus foi da Galiléia para o Jordão para ser batizado por João. Mas João tentou impedi-lo, dizendo, tu vens a mim, eu é que preciso ser batizado por ti. E Jesus lhe respondeu, deixa por enquanto, porque assim nos convém cumprir toda a justiça. Então João consentiu. Depois de batizado, Jesus saiu logo da água e viu o céu se abrir, o Espírito de Deus descer como uma pomba, vindo sobre ele. E uma voz do céu disse, este é meu filho amado, de quem me agrado. Esses próximos dias, se Deus permitir, vamos celebrar 115 anos da nossa igreja, 115 anos de história, 115 anos de igreja local organizada. E se você me perguntasse assim, qual o presente que você gostaria que a igreja ganhasse? 115 anos. Qual presente, hein? Seria bom a igreja ganhar? Eu responderia o seguinte, eu gostaria que a nossa igreja ganhasse ainda mais da presença de Deus. Ainda mais da presença de Deus. Porque, sim, nós já temos a presença de Deus. Mas sempre é possível ter mais da presença de Deus. É igual aquela bexiga meia cheia. Ela já tem ar dentro, mas ela pode ter mais. Ela pode ficar mais cheia. E a nossa igreja, como qualquer outra igreja, sempre pode ficar mais cheia do Espírito de Deus, sabendo que essa presença de Deus que preenche tudo em todos e sem a qual tudo fica vazio, essa presença de Deus que faz com que a igreja seja viva, essa presença é sempre triuna. Porque onde está Deus Pai, está Deus Filho. E onde está Deus Filho, está Deus Espírito Santo. Não é possível ter um e não ter o outro. Ter Jesus e não ter o Espírito, ter o Espírito e não ser de Jesus. Como vemos nessa passagem, que é como se tirasse uma fotografia e nessa fotografia fosse retratado as três pessoas divinas, Deus Pai, Deus Filho e Deus Espírito Santo. Deus Pai, retratado por meio do céu aberto, de onde vem a voz que dá testemunho a respeito do Filho. Deus Filho encarnado, passando pelo batismo de João. E Deus Espírito descendo em forma de pomba e pousando, repousando, pairando sobre Jesus. Se fosse assim pintado um quadro, seria o céu aberto, Deus Pai acima, Cristo no centro e o Espírito Santo repousando sobre ele. E esse quadro, esse retrato, não nos é dado à toa. Esse retrato nos serve como referência. Porque quando olhamos para esse retrato, o que, que nós vemos quando olhamos para esse retrato? Primeiro, nós vemos a soberania de Deus. Deus é retratado no céu, não porque ele seja limitado ao céu, mas porque o céu reina sobre a terra, e não o contrário. O trono de Deus está no céu. O seu reino é o reino do céu. O problema é que nem todo mundo que habita na terra já reconhece o reino do céu. Jesus, porém, foi aquele que não apenas reconheceu o reino do céu sobre a terra, mas se submeteu totalmente a esse senhorio do céu. De forma que, quando João tenta impedir Jesus de ser batizado por ele, dizendo: você vem a mim para ser batizado, eu é que devo ser batizado por você. A resposta de Jesus é como se ele dissesse: João, não é uma questão de ser você, não é uma questão de ser eu. A questão é o Pai. Ele diz assim, verso de número 15, Jesus lhe respondeu: deixa por enquanto, porque assim nos convém, a mim e a você, cumprir toda a justiça. Em outras palavras, o que Jesus estava dizendo é: nada da vontade de Deus pode deixar de ser feita, ou ser feito. A justa vontade de Deus é para ser cumprida, não em parte, não na maior parte, mas a vontade de Deus é para ser cumprida em cada detalhe, totalmente. Jesus foi aquele que viveu e cumpriu essa vontade, não parcialmente, não quase completamente, mas ele a cumpriu totalmente, e ele, sim, é modelo para nós, igreja que segue Cristo. Então, eu te faço duas perguntas. Qual foi a última vez que você queria muito fazer uma coisa, mas você não fez? Simplesmente porque sabia que Deus não queria que você fizesse. Não era a vontade de Deus. Você queria muito fazer. Você ia fazer. Mas o temor a Deus falou mais alto. Qual foi a última vez? Qual foi a última vez que você não queria fazer uma coisa? Você não queria mesmo. Mas você sabia que Deus queria, que era a vontade de Deus. Então, porque era a vontade de Deus, você fez. Me lembro uma vez, um pastor, professor, nos dizendo assim: para o Senhor não existe não. E quando eu ouvi aquilo, eu pensei: como assim? Então quer dizer que eu só tenho que dizer sim o tempo todo? Então quer dizer que eu não posso ter a minha própria opinião? Mas hoje, eu compreendo perfeitamente que quando digo sim para o Senhor, eu não estou dizendo necessariamente não a mim, mas estou dizendo sim para o meu maior bem. Porque quem é que sabe o nosso bem de fato, senão Deus? É por isso que Jesus nos ensinou a fazer a seguinte oração: venha o teu reino. Não o meu reino. Que se estabeleça na minha casa, não o meu reino. Não que seja sempre feito o que eu quero. Que se estabeleça na minha igreja, não o meu reino. Se estabeleça nas áreas da minha vida, não o meu reino, mas venha o teu reino. E seja feita a tua vontade, assim na terra como no céu. Você quer um pouquinho mais de céu na sua vida? Então faça essa oração: venha o teu reino, seja feita a tua vontade, assim na terra como no céu, porque aonde a vontade de Deus é feita, aí chega o céu. Porque o reino de Deus é o reino do céu. Você sabe por que o céu é céu? O céu é céu, não é porque tem rua de ouro e de cristal, não. O céu é céu, porque lá a vontade de Deus é feita de forma perfeita e completa, como Jesus fez. É por isso que o céu é céu. Venha o teu reino e seja feita a tua vontade, aqui na terra, como no céu. Porque quando a vontade de Deus for feita na terra, como é feita no céu, a terra vai ser céu, novos céus e nova terra. O que a gente vê nesse retrato? A gente vê a centralidade de Cristo. Porque quem está no centro desta passagem não é o Jordão, não é João Batista, não é o batismo para a gente ficar discutindo como foi esse batismo. Quem está no centro é Cristo. Porque Deus fez de Jesus Cristo não só o centro desta passagem, mas Deus fez de Jesus o centro de todas as coisas. Deus estabeleceu Jesus como centro de toda a sua criação. Foi por meio dele que todas as coisas foram criadas. E todas as coisas subsistem por meio dele e são para ele, convergem para ele. Efésios capítulo 1:10, o apóstolo Paulo vai dizer assim, que Deus fez fazer convergir em Cristo. Não algumas coisas, não a maioria das coisas, mas todas as coisas, tanto as que estão no céu, quanto as que estão na terra. De forma que aquilo que não converge para Jesus, não converge para Cristo, é como um planeta que sai da sua órbita, cujo centro é o Sol, e então se perde. Tudo que não converge para Jesus perde o sentido e se perde sem sentido, como esse planeta que saiu da sua órbita e agora se torna um astro errante. Errante pelo universo. Vagando e vagando e vagando sem sentido. Tem muita gente que está andando assim. Vagando. Vagando. Sem sentido, sem um centro, sem ter Cristo como centro, para onde converge todas as coisas. Por isso que, para que isso não aconteça, a gente precisa ter Jesus como centro de duas coisas importantes. Primeiro, a gente precisa ter Cristo, Jesus, como centro da nossa Bíblia. Muitas atrocidades já foram feitas em nome da Bíblia, usando a Bíblia. Muitas seitas, das mais loucas, surgiram usando a Bíblia. Pega lá os livrinhos deles, tem tudo base bíblica. E o indouto, se começar a ler, vai achar, é tudo na Bíblia. Por quê? Porque a gente não pode cometer o erro, irmãos, de ler a Bíblia independente de Jesus. Jesus é o centro das Escrituras. O Antigo Testamento converge para ele, o Novo Testamento converge para ele. Se tirar Jesus do centro, fica um monte de texto tudo separado, e você pode fazer o que quiser, costurando o que quiser. Então, para nós, não basta dizer Não, mas isso está na Bíblia. E daí que está na Bíblia? Eu quero saber o que Jesus disse a respeito disso que está na Bíblia. Eu quero saber como é que isso se cumpriu em Jesus. Qual é a relação disso com Jesus? O que Jesus disse a respeito disso que está na Bíblia? Como Jesus viveu isso que está na Bíblia? Como isso se cumpriu em Cristo? O que está na Bíblia? Porque senão a gente pega lá o Antigo Testamento e diz assim, ó, é olho por olho, dente por dente. Mão por mão. Pé por pé. Ou seja, bateu, levou. Mas o que, que Jesus disse a respeito disso? Ouviste o que foste dito, olho por olho, dente por dente, mas eu vos digo o quê? Esses versículos a gente não decora, né? Se alguém lhe ferir numa face, oferece a outra. O que, que Jesus está nos dizendo aqui? Olha, vai fazer menos mal para você receber duas vezes o mal do que fazer uma. Porque o mal faz mal para quem o recebe, mas faz infinitamente mais para quem o faz. Porque vai deformando a sua alma. De forma que chega uma hora, a pessoa já não se reconhece. O mal destrói quem o faz. E o mal não te vence quando ele te faz mal. O mal te vence quando ele faz você ser como ele. Por isso, não se deixe vencer pelo mal, mas vence o mal com o bem. Porque senão a gente vai lá e pega assim na Bíblia, ó, aqui, ó, está na Bíblia. É para apedrejar esse tipo de pessoa. É para tacar pedra. Ok, mas o que, que Jesus disse a respeito disso? Aquele que não tiver pecado, seja o primeiro. Seja o primeiro. Quem é aqui que vai atacar a pedra? Senão a gente pega lá, olha, o nome de Deus é Jeová. Mas como foi que Jesus nos ensinou mesmo a chamar Deus? Pai nosso que está nos céus. Então, louvado seja pelos muitos nomes que foram revelados na Bíblia a respeito de Deus, pois nos ensina os seus atributos. Louvado seja Deus por isto. Mas eu sou seguidor de Jesus. Eu vou chamar Deus de Pai. E é claro que Jesus precisa ser não só o centro da nossa Bíblia, mas o centro da nossa vida. Eu sei que é bem difundida essa ideia de que aquela escala, aquela hierarquia de valores, não, primeiro tem que estar Deus, depois a família, depois a igreja, depois isso, depois isso, depois isso. Depois isso. Ok. Mas quando eu olho para o Novo Testamento, eu não vejo esse tipo de hierarquia. O que eu vejo é Jesus no centro. E todas as outras coisas ao redor dele. Todas as áreas da vida. Porque ele é o Senhor. E é ele no centro que vai nos dizer a cada tempo que precisa ser priorizado para que tudo seja abençoado. Ou sabemos administrar melhor do que ele a nossa vida? Eu lembro de uma mocinha, um dia chegou para mim e disse assim, sabe, pastor, eu estava assim no meu quarto, e aí, de repente, eu entendi uma coisa. Eu olhei assim e fiquei pensando, por que, que a lâmpada tem que estar no centro do teto? E eu pensei assim, puxa, é por isso que Jesus precisa estar no centro da minha vida, para que todas as outras áreas fiquem iluminadas. iluminadas pela luz de Jesus. A minha vida familiar, a minha vida conjugal, a minha vida financeira e a minha vida espiritual, a minha vida profissional, enfim, Jesus no centro. Tudo que for para o centro é autodestruído. Assim como o sol precisa estar no centro para que tenha vida na terra, a terra não pode assumir o centro, o lugar do sol. Loucos seremos se colocarmos qualquer coisa no centro. Tem uma área da sua vida que é muito importante para você? Não coloque no centro. Deixe Jesus no centro. Porque é Jesus no centro que Ele vai abençoar tudo. Inclusive isso que você mais ama. Não faça disso um ídolo. Porque tudo aquilo que se torna ídolo, uma hora é destruído por você mesmo. Por você mesmo. Você não sabe amar mais isso do que Jesus. E terceiro, irmãos, quando a gente olha para esse retrato, a gente vê o poder do Espírito. Não existe igreja sem o Espírito. Mas se fosse possível, seria como uma igreja morta. Uma igreja que não tem o Espírito é uma igreja morta, porque o Espírito é o seu sopro que dá vida. Se fosse possível uma igreja sem o Espírito, seria como um corpo sem alma, um corpo sem o próprio Espírito. Veja que o céu se abre e o Espírito de Deus desce como uma pomba vindo sobre Jesus. Interessante. E o interessante é que o ministério de Jesus só começa depois disso. Antes disso, não teve ministério de Jesus. Antes disso, Jesus teve uma vida comum, como qualquer outro homem judeu da Palestina do primeiro século. Tanto é que quando ele começa a pregar com poder, a operar maravilhas, aqueles que o conheciam diziam, mas isso aí não é Jesus, o filho de José, o carpinteiro? E os seus irmãos e as suas irmãs não estão aqui conosco? De onde que vem essa sabedoria? De onde que vem todas essas coisas? Por quê? Porque quando Jesus encarnou, Ele não deixou de ser Deus. Mas na sua forma humana, Ele se absteve de usar os seus poderes de forma independente de Deus, de forma que Ele precisava orar. Você já parou para pensar por que Jesus precisava orar? Então por que precisava orar? Ele disse assim, eu não posso fazer nada se eu não ver o meu pai fazendo. Precisava orar para saber qual é o próximo passo, pai. Eu não posso fazer nada sem ver o Senhor fazendo primeiro. Senhor, daqui a pouquinho eu vou falar lá para aquele grupo de pessoas, o que é para eu falar para elas? Aí elas vinham ouvir e ele dizia, as palavras que eu digo não são minhas, são as palavras do meu pai. E ele precisava, assim, de ter o Espírito

amarradas. Claro que não é nenhuma ilustração, nenhuma figura para nos dar uma analogia, é perfeita, porque Cristo é infinito, mas nos ajuda. Fala sobre o passarinho com as asas amarradas. Um passarinho com as asas amarradas pode voar? Mas deixou de ser passarinho? Não. Então, Jesus não quis usar os seus poderes quando, por ele mesmo, quando encarnado, mas dependeu do Espírito Santo operando sobre ele. Por isso a importância dessa passagem, o Espírito vindo pousar sobre ele, e a partir de agora, começa o ministério. E interessante é que o mesmo acontece com a igreja. Jesus só manda os discípulos para o ministério de fazer discípulos de todas as nações, de ser suas testemunhas, mas esperem até que do alto sejam revestidos de poder. O Espírito Santo virá sobre vós, sereis revestidos de poder, então sereis as minhas testemunhas em Jerusalém, na Judéia, Samaria, até os confins da terra. Então, irmão, sem o Espírito de Deus, sabe o que a gente faz? Só carnalidades, em nome de Jesus. A gente precisa do Espírito sobre a nossa vida, nos enchendo e repousando sobre nós. Agora, saiba de uma coisa. Quando a gente pede mais do Espírito, pode vir a tentação. Para saber se a gente de fato quer mais do Espírito, ou se a gente quer é outra coisa. Mas depois que é vencida a tentação, aí vem mais do Espírito. Veja que é só depois que Jesus vence a tentação no deserto, levado pelo Espírito, é que começa o ministério. E uma segunda coisa, às vezes a gente acha assim, que ser cheio do Espírito é fazer maravilhas, é fazer grandes coisas, é fazer coisas sobrenaturais. Isso é ser cheio do Espírito. Mas, às vezes, o Espírito Santo, dominando a sua vida, te enchendo, te cobrindo, pode te levar a lavar uma louça. Para aliviar o trabalho da tua esposa. Pode te levar a contar uma história da Bíblia para uma criança. Pode te levar a dar uma carona para um irmão em necessidade. Porque não foi esse mesmo Espírito que esteve sobre Jesus que o levou a fazer tão grandes coisas? E teve, talvez a maior delas, ele sendo quem era Senhor, lavar os pés dos discípulos? Ou essas coisas são pequenas demais para o nosso orgulho? Interessante que quando a gente faz um serviço simples para alguém, é aí que a gente fica mais parecido com Jesus. É aí que a gente fica mais parecidos com Jesus. Então, irmãos, soberania de Deus, centralidade de Cristo, o poder do Espírito. Esses três aspectos da presença triuna de Deus. É isso que eu peço para a nossa igreja em nome de Jesus.

0: Agora, não é só um pastor que precisa querer, porque a igreja não é um pastor, a igreja somos nós. Então, quem aqui hoje gostaria de pedir: Deus, reina sobre a minha vida. Reina, venha o reino do céu sobre a minha vida, para que eu experimente mais do céu na minha vida. Pode reinar, Senhor, reina na minha vida. Eu me rendo ao Senhor. Pode reinar. Qual é a tua vontade sobre essa questão? Qual é a sua vontade sobre essa situação? Basta que o Senhor fale. Basta que o Senhor me ajude a entender. Estou aqui para fazer a sua vontade. Quem é que hoje quer esse quebrantamento de alma e de coração? Quem é que hoje gostaria de orar assim: Senhor, eu saio do centro. Eu saio do centro. Porque eu estou morrendo nessa posição. Eu estou sucumbindo nessa posição que não é minha. E junto comigo, as áreas da minha vida, assume o centro, Jesus. E me ajuda a fazer e convergir todas as coisas ao Senhor que é o centro. Quem aqui gostaria de orar assim: Senhor, eu já tenho o Espírito Santo. Desde que eu criei em Cristo, eu recebi, louvado seja o Senhor por isso, Ele me selou, eu sou teu. Mas eu reconheço, eu preciso demais do teu Espírito. Vem pousar sobre mim também, Espírito Santo. E vem me usar com poder. Ah, quem sabe, até o aniversário, não tenhamos recebido essas graças do Senhor, para salvação de muitos, para o nosso próprio bem e para a glória de Deus. Assim seja, e o Senhor nos encha da sua presença. Amém.
1: Amém, amém. Muito obrigado, pastor Ricardo Aracaque, titular, titular da Primeira Igreja Batista do Brás, com mais uma mensagem especial para cada um de nós. Eu estava lendo aqui umas notícias e eu vejo aqui falar em milhões e milhões e bilhões e bilhões, né? E que esta empresa surgiu do nada e hoje fatura 500 milhões e aquela coisa toda. E eu fico pensando em nós, em cada um de nós que somos crentes em Cristo Jesus, né? Se eles estão faturando bilhões e bilhões, as empresas estão aí, né? Ah, que maravilha, e vai crescendo, e vai crescendo, e vai crescendo de tal forma, né? Que a gente fica assim olhando, mas olha só, será que tudo isso é verdade, né? E para onde isso leva? Para onde isso leva? Por outro lado, dentro das notícias financeiras, a gente vê aí as empresas grandes quebrando, né? Quebrando. Estão em dificuldades financeiras e vai daqui e vai dali. Por mais que cresça, sempre vai ter problemas, não é? Ou seja aí uma medida do governo, ou seja aí, não é? Captando juro de bancos e todas aquelas histórias que nós já sabemos, vivendo os altos e baixos, né? E a gente aqui com Jesus Cristo no coração. Com Jesus Cristo no coração, encontramos a verdade, né? E a verdade está nos libertando, realmente. Jesus disse: conhecereis a verdade e a verdade vos libertará. Realmente. Nós estamos seguros. Nós que temos Jesus Cristo em nossos corações, nós estamos seguros. Aconteça o que acontecer, não tire os olhos do Senhor, tá bom? O mundo, cada dia tem uma notícia triste, né? Cada dia um país ou sobe ou desce, não é? Cada dia a gente vê coisas estranhas acontecendo no mundo de tal forma que a gente fica olhando assim, mas é isso mesmo, é? É isso mesmo? É, não é? Agora, a segurança que nós, os crentes, temos em Cristo Jesus é real, é verdadeiro, é constante. é constante, é aquelas linhazinhas. Imagina uma linhazinha começa aqui e ela vai subindo, subindo, no computador, vai subindo até atingir ali o ápice, né? E ela vai atingir aquele ápice. É assim com a nossa vida e também com Deus no coração, com o Senhor no nosso coração, a segurança que nós temos de ter um Deus, né, amoroso, Criador dos céus e da terra, e Ele prometeu estar conosco, e a gente sente esse Deus maravilhoso em nosso viver, não é? Então é uma constante, não tem esse negócio de oscilação, que nem o dinheiro sobe, desce, desce, sobe, né, e quebra, e depois nasce de novo, depois muda para lá, muda para cá, e quando vai ver, você vai, que vai sentir aí que ela acabou. Acabou, simplesmente acabou, não é? É, não deu em nada, tudo aquilo que fizeram para salvar a empresa, né, ou isso ou aquilo, deu em nada, deu em nada. Nós temos a segurança. Quem tem Jesus Cristo no coração, né, nós sabemos aonde nós estamos pisando, aonde nós estamos andando. Conhecereis a verdade e a verdade vos libertará. Jesus era um comerciante? Era. Jesus era um empresário? Era. Hã? Eu faço a pergunta. Né? Jesus tinha muito dinheiro, como tem esse homem aí, o mais rico do mundo? Tinha toda aquela dinheirama lá? Hã? De que adianta isso? Jesus não teve nada disso e ele disse, eu venci o mundo. Eu venci o mundo. E ele venceu mesmo. E porque ele venceu, nós também venceremos, porque nós estamos nele o tempo todo. A nossa alegria é ele, né? Nós situamos diante desse Deus maravilhoso que mostrou o caminho verdadeiro a seguir. Muita gente não acredita na verdade, né? Muita gente fala a verdade, isso é verdade, isso é verdade. Mas olha, e coloca ali uma interrogação à frente, né? Isso é verdade. Né? Mas nós temos a certeza, eu como crente em Cristo Jesus, né, eu tenho que observar tudo e reter o que é bom. E o que é bom? Bom é ter Jesus Cristo em meu coração, em minha vida. Jesus Cristo mudou o meu viver porque eu senti a presença dele. Ali no início, eu estou caminhando com ele, estou caminhando com ele, a certeza. Eu não quero dinheiro, eu não quero saber de dinheiro, porque, né? Dinheiro, como diz, né? É a raiz de todos os males. Quanto mais eu tenho, mais eu vou querer, não é? Mais eu vou querer, né? Eu não quero empresas, eu não quero isso, eu não quero aquilo que diz aí que dá muito dinheiro. Eu quero é Jesus Cristo no meu coração. Tá? Conhecereis a verdade vos libertará. Jesus está dizendo a verdade é ele. Ele diz, eu sou o caminho, a verdade e a vida. Eu sou o caminho, ande neste caminho. Né? Se ele é, então, quem é o caminho? Jesus Cristo. Ande no caminho de Jesus Cristo. Eu sou o caminho, eu sou a verdade, eu falo a verdade com você. Eu estou falando a verdade com você, creia, né? E a vida, eu quero dar a você a vida eterna. Basta você aceitar-me. O Senhor está dizendo, Senhor Jesus Cristo, basta você falar sim, eu quero o Senhor Jesus Cristo na minha vida. Então, eu sou o caminho, a verdade e a vida, tá? Agora nós conhecemos a verdade, agora nós conhecemos a verdade verdadeira, não é fictícia. Muita gente aí com as suas verdades pelo mundo afora. Muita gente tem verdades aí que não acaba mais. As verdades entre aspas, né? As verdades entre aspas. Você vai olhando as coisas, vai olhando, você fala, está lá em cima. Olha só como está lá em cima. De repente, um outro dia você vai ler, caiu, tombou. Por quê? Hã? Não tem seguimento, não tem direção dada por Deus. Vive a sua vida como se Deus não existisse. E isso é lamentável, né? Essa, é a nossa opinião. Nós devemos sempre buscar o Deus maravilhoso em todo o tempo. Aí há seguimento. Aí sim há seguimento, né? Há verdade. E aí, né, com o temor do Senhor, tudo é diferente para melhor. Bom dia. Bom dia em cada música. 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

Bom dia. Em cada música, uma mensagem no ar, né? Acima de tudo que acontece no mundo, não é? As grandes empresas que você olha assim e fala, mas eles estão ganhando muito dinheiro, né? Eles estão ganhando muito, mas muito dinheiro. Esta empresa, aquele mercadão, aquela outra empresa, né? E é mais aquela, e aquela que vem lá da China, estão aí ganhando e faturando bilhões e bilhões, né? Mas tem sequência isso ou não? Tem sequência tudo isso? Até quando? Até quando eles vão, então, manter essa, cada uma dessas indústrias, não é? No mundo? Quantos que nós já vimos tombar? Gigantes. Gigantes nós já vimos sucumbir, né? É isso mesmo. Agora, o mundo está cheio de gente esperta, né? Os CEOs aí do mundo fazendo isso, fazendo aquilo, sendo contratado, esse vai para lá e aquele lá vem para cá e forma então aquela comunidade, né? De espertalhões para o mundo. Não, deixa que eu vou resolver isso, eu vou resolver, eu vou dar cabo disso, com certeza nós vamos mudar tudo isso, e muda, e muda, e muda, e muda, e nada. Nada. Vai mais um pouquinho, sucumbem, né? Tá aí as empresas vivendo de uma tal maneira, porque o mundo ele está assim, ó, de tal forma que hoje eu acredito, amanhã eu não acredito mais. É assim que as pessoas estão fazendo no mundo. Eles acreditam no hoje, aquilo que eles estão vivendo, né? Aquilo que eles estão vivendo, e eles observam como é que está a situação. Não adianta sair daqui e ir lá para a Europa, né? Lá para a China, lá para o Japão, para os Estados Unidos, né? Não adianta sair daqui ou de lá vir para cá, porque tudo gira em torno de uma roda, né? Uma roda. Vai girando, vai girando, vai girando, vai subindo, vai descendo, vai subindo, vai descendo, né? Então, não tem um segmento, não tem. Agora, eu vejo a segurança que nós temos, nós precisamos de segurança. O povo precisa de segurança, né? E só vamos encontrar segurança verdadeira em Cristo Jesus, tá? Em Jesus Cristo, nós vamos encontrar a verdadeira segurança. Por isso que nós falamos, né? Aconteça o que acontecer, não tire os olhos dele. Não tire os olhos do Senhor. Segurança é o que precisamos. Segurança para a família, segurança para o seu trabalho, segurança para os seus estudos, segurança por uma porção de coisas aí pelo mundo afora. Nós precisamos dessa segurança. Agora, segurança verdadeira e eterna, começa aqui e vai para a eternidade, é Jesus Cristo no coração. Agora vamos falar sobre o sacrifício vivo. Sacrifício vivo, por isso nós vamos na Bíblia, a palavra de Deus no Novo Testamento, em 1 Pedro capítulo 4, versículo 19. Leia a Bíblia, viu? Meu amigo, minha amiga, você que está aí ouvindo a Rádio Paulista, 1 Pedro capítulo 4, versículo 19. Por isso também, os que sofrem segundo a vontade de Deus, encomendem as suas almas ao fiel Criador na prática do bem. Por isso também, os que sofrem segundo a vontade de Deus, encomendem as suas almas ao fiel Criador na prática do bem. Optar pelo sofrimento significa que algo está errado, tá? Optar pelo sofrimento significa que algo está errado. Optar pela vontade de Deus, mesmo que implique em sofrimento, é muito diferente. É muito diferente. Nenhum cristão normal opta pelo sofrimento. Opta, isso sim, pela vontade de Deus. Veja, veja a grande diferença. Não é a minha vontade, mas a vontade do Senhor. Nenhum cristão normal
opta pelo sofrimento. Ele opta, isso sim, pela vontade de Deus, como fez Jesus. Tudo ele remetia ao Pai, lembra? Lembra? Tudo ele elevava o seu pensamento a Deus. O próprio Senhor, né? Como fez Jesus, quer ela implique em sofrimento ou não. Nenhum de nós deve se atrever a interferir na disciplina do sofrimento na vida de outro irmão. Preste atenção, hein? Preste atenção. Nenhum de nós deve se atrever a interferir na disciplina do sofrimento na vida de outro irmão. A pessoa que agrada o coração de Jesus fará com que outros irmãos se tornem fortes e amadurecidos para Deus, tá? Para Deus. As pessoas que mais nos fazem bem não são aquelas que se compadecem de nós, tá? As pessoas que mais nos fazem bem não são aquelas que se compadecem de nós. Estas sempre atrapalham, porque a compaixão nos enfraquece. E olha só, ninguém compreende um servo de Deus senão aquele que tem muita intimidade com o Salvador. Se aceitarmos a compaixão de um irmão, o sentimento reflexo será: Deus está sendo muito duro comigo. Foi por isso que Jesus disse que a autopiedade era do diabo. Você pode ver isso lá em Mateus capítulo 16, versículo 23. Foi por isso que Jesus disse que a autopiedade era do diabo. Mateus 16, 23. Tenha cuidado para com a reputação de Deus. É fácil denegrir o caráter de Deus porque ele nunca revida e nunca se defende. Olha só, hein? Ah, nunca se defende. Rejeitemos a ideia de que Jesus precisou de compaixão em sua vida terrena. Ele recusou a compaixão dos homens. Ele recusou a compaixão dos homens porque sabia muito bem que ninguém na terra compreendia o que ele estava pretendendo. Tá? E você, meu irmão, sabe. Você sabe o que ele estava pretendendo, né? Salvar a humanidade. E ele só aceitou a compaixão do Pai e dos anjos do céu. Ele só aceitou a compaixão do Pai e dos anjos do céu, como descreve o livro de Lucas, no capítulo 15, versículo 10. Segundo o julgamento do mundo, Deus desperdiça de modo incrível a vida dos seus servos e os coloca nos lugares mais inúteis. Deus quer-me aqui porque sou muito útil. Pensamos. Simplesmente pensamos. Olha só, Deus quer-me aqui porque eu sou muito útil, né? Quando nós pensamos nisso. Mas Jesus nunca avaliou sua vida em termos de grande utilidade, viu? Jesus nunca avaliou sua vida em termos de grande utilidade. Deus coloca seus servos onde irão glorificá-lo. E não temos nenhuma competência para julgarmos a viabilidade ou não do lugar, tá? Deus coloca seus servos onde irão glorificá-lo e não temos nenhuma competência para julgarmos a viabilidade ou não do lugar. Entendeu direitinho? Então vamos aplicar. Eu devo aplicar, você deve aplicar em sua vida. Meu irmão, minha irmã, você que está aí ouvindo a Rádio Paulista, como é importante ler a Bíblia, meditar na Bíblia, entender realmente a Bíblia, a palavra de Deus e sempre lembrar de orar. Vai ler a Bíblia sem oração? Não. Não, a Bíblia vai ficar fechada. Eu vou orar primeiro.
Eu vou orar para que Deus me dê discernimento em nome de Jesus Cristo, para que eu possa entender tudo direitinho o que estarei lendo. Lendo a palavra de Deus. Não precisa ter pressa. Não precisa ter pressa. Tá? Leia com cuidado, se possível, leia e releia aquilo, né? Ah, ali precisa ver um versículo, ver uma página que você não entendeu. Reveja, se preciso, mais de uma vez, mais de duas vezes, olha direitinho, perceba, entenda e peça ao Pai mais uma vez discernimento para que você entenda, tá? Nós precisamos conhecer direitinho tudo aquilo que o nosso Deus deseja que conheçamos, né? Agora, você vive uma vida sem conhecer, você não sabe, você não pode fazer julgamento, não é? Esses crentes, é isso, você não sabe, você não pode fazer realmente julgamento, né? Nós estamos caminhando, sabe para onde? Para a eternidade. Todos aqueles que têm Jesus Cristo no coração, creia você ou não creia, não é? Isso é um assunto seu, particular. Mas nós temos a certeza, a luz das Escrituras, da palavra de Deus, para onde nós estamos caminhando. Nós conhecemos a verdade e a verdade, ela nos libertou já aqui agora. A verdadeira palavra do Senhor que nos diz, né? Conhecereis a verdade e a verdade vos libertará. E se nós somos libertos, né? Para onde que nós vamos? Para onde que nós estamos caminhando? Eu não estou percebendo, mas eu estou caminhando. Eu estou caminhando para Canaã. Canaã celestial. Tá? É, ela está lá. Ela está lá. E eu estou caminhando. Eu estou indo para Canaã. E você, para onde está caminhando? Para onde? Se você não conhece, se você não quer, se você não deseja, se você vive a sua vida achando que está podendo, né? Aonde, para onde você vai? Nós sabemos para onde nós vamos. Nós temos a segurança. Nós temos a esse Deus maravilhoso, né? Que diz sempre aos nossos corações: vinde benditos de meu Pai. Eu estou ouvindo ele falar já antecipadamente, quando ele estiver ali, né? Quando ele voltar e está dizendo para cada um, estará dizendo para cada um de nós: vinde benditos de meu Pai para o gozo eterno. Quer melhor que isso? Hã? O que é que o mundo pode estar oferecendo a você? Até quando esse mundo vai oferecer coisas para você, né? Que rumo você está tomando? Que rumo, né? O que é que você está pensando com relação ao mundo, hein? Você acha que isso daqui vai longe ainda? Você acha? Jesus Cristo em breve vai voltar, com certeza. Bom dia, 8 horas e 46 minutos.

Eu direitinho? Eu quero também. Eu quero ouvir esse Deus maravilhoso. Eu quero ele. Eu sinto ele na minha vida, né? Eu sinto a presença dele. Ele está comigo. Ele está aí com você, meu irmão, minha irmã. Você já sentiu a presença dele verdadeiramente? Hã? Ou assim, você diz, mas está faltando alguma coisa, porque até agora eu não senti a presença dele. Eu não senti a presença. Você, quando se converteu, não sentiu a presença do Senhor Jesus em seu coração? Do Espírito Santo habitando em você? É? Maravilha! Perseverai na oração. Colossenses capítulo 4, versículo 2, na Bíblia, no Novo Testamento, para quem não sabe, não conhece. Né? É interessante observar como é grande a parte das Escrituras Sagradas que fala da oração. Tá? É interessante observar como é grande a parte das Escrituras Sagradas que fala da oração. Seja fornecendo exemplos, reforçando preceitos ou anunciando promessas. Mal abrimos a Bíblia, lemos: daí se começou a invocar o nome do Senhor. Mal abrimos a Bíblia, lemos: daí se começou a invocar o nome do Senhor. E quando estamos prestes a fechar o livro, o amém de uma fervorosa súplica chega aos nossos ouvidos. Os casos são abundantes. Aqui encontramos um Jacó em conflito, ali um Daniel que orava 3 vezes ao dia, um Davi que do fundo do seu coração clamava por seu Deus. Na montanha vemos Elias, na masmorra Paulo e Silas, temos uma multidão de mandamentos e uma infinidade de promessas. O que isto nos ensina além da sagrada importância e necessidade da oração? Podemos ter certeza de que tudo o que Deus fez se destacar em sua palavra, ele pretende que seja visível em nossa vida. Eu repito, ele pretende que seja visível em nossa vida. Se o Senhor falou tanto sobre oração, é porque sabe o quanto precisamos dela, tá? Se o Senhor falou tanto sobre a oração, é porque sabe o quanto precisamos dela. Nossa necessidade é tão profunda que, até chegarmos ao céu, não devemos parar de orar, viu? Tá? A nossa necessidade é tão profunda que até chegarmos ao céu, não devemos parar de orar. Você não quer nada? Então, temo que não tenha consciência da sua pobreza. Não há alguma misericórdia a pedir a Deus? Então, o que misericórdia do Senhor mostre a você a sua miséria? Uma alma sem oração é uma alma sem Cristo. A oração é o balbuciar do bebê, o grito do lutador, o requiem do santo morrendo em Jesus. É a respiração, a palavra de ordem, o conforto, a força e a honra do cristão. Se você é um filho de Deus, irá procurar a face do Pai e viver em seu amor. Se você é um filho de Deus, irá procurar a face do Pai e viver em seu amor. Ore para que você, né, que você tenha, né, um santo humilde, zeloso e paciente, né, sempre presente em seu viver, entendendo que você precisa estar orando, né, e ouvindo a mensagem que ele tem para você. Tenha uma comunhão íntima e direta com Cristo e que participe com mais frequência do banquete de seu amor. Ore para ser um exemplo e uma bênção aos outros. Ore para ser um exemplo e uma bênção aos outros. E para que possa viver mais para a glória do seu Mestre.
O lema para vivermos: perseverai na oração. Perseverai na oração. Jesus deu o exemplo. É ou não é? Olha, quantas vezes nós lemos que ele saía do lugar comum e ia para um lugar diferente para estar a sós com o Pai. Lembra? Lembra? Ele era um de nós, né? Muita gente fala, mas ele é Deus. Não, ele fez questão de estar entre nós, como um de nós. E a oração, ele fazia questão de sair e ir conversar com o Pai querido. E ali ele carregava a bateria, com certeza. Ele carregava a bateria e ele saía dali, não é? Fazendo tudo o que o Pai mandou, tudo o que o Pai, né, direcionou para ele fazer. Vai lá, filho, vai, filho, vai firme, filho. Pai e filho ali numa comunhão sem igual, tá? Enquanto os discípulos estavam cansados, dormindo de tanto andar ali, né? Tantas vezes ele ainda tinha forças para conversar. Ele ia ali buscar o quê? Força diretamente na fonte. É a mesma coisa que você ligar o carro hoje, o carro elétrico hoje, colocar a bateria ali, né, na bateria, e carregar a bateria do carro para você poder sair, né? Jesus carregava a bateria conversando com o Papai querido, o Pai amado. Ele buscava forças para prosseguir. Que coisa maravilhosa, né? E hoje, o que nós estamos fazendo? Então, tire um tempo do seu tempo para passar um tempo com o dono do tempo enquanto há tempo. Tá? Olha que maravilha. Como eu gosto desta mensagem, viu? Tire um tempo do seu tempo para passar um tempo com o dono do tempo enquanto há tempo. É isso que Jesus fazia. Ele tirava tempo. Ele tirava ali o tempo enquanto todos estavam ali dormindo, descansando, né? Ele saía, ia para um lugar especial e ali ele se deliciava com o Pai, né? Estava carregando a bateria do coração, né? Ei, Jesus maravilhoso, dando exemplo para cada um de nós. E o que nós estamos fazendo? Estamos orando: meu Deus, meu Pai querido, eu amo o Senhor, ensina-me a viver segundo a tua vontade. Pai querido, abençoe cada um dos teus filhos sobre a terra e aqueles que ainda vão crer no Senhor. Ó, meu Deus, meu Pai, abençoe os missionários que estão levando a tua palavra aí pelo mundo afora, meu Deus. Abençoe cada uma das tuas igrejas com os seus pastores, os seus líderes, onde se prega a Jesus Cristo como único e suficiente Salvador. Abençoe, Senhor Deus, todos eles, onde eles estiverem, em cada canto do mundo. Pai, muito obrigado por esse dia, por eu estar aqui na Rádio Paulista, fazendo a tua vontade, Pai. Se tiver alguém ouvindo a rádio, ó, Pai, que ela possa entender as mensagens aqui faladas, transmitidas, e que cada uma das pessoas venham entender que só Jesus Cristo salva. Muito obrigado por esse dia, por esta manhã, pela chuva que cai aqui em São Paulo e praticamente em todo o Brasil. Pai, eu preciso do Senhor em todo o tempo. Mostre o caminho a seguir e eu vou, meu Deus. Em nome de Jesus Cristo. Amém. Vamos em frente? 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

Jesus, Jesus falando, né? De que adianta ganhar o mundo inteiro e perder a sua salvação, né? Ah, mas eu estou muito bem, eu estou cheio da nota, né? Eu estou muito bem, a minha firma vai muito bem, tenho mais aí, muitos e muitos empregados, eu estou bem, ganhando muito dinheiro, né? Não sei mais o que fazer e onde aplicar, porque eu aplico, ganho dinheiro, né? Eu ganho sempre, eu estou muito bem. Aí chega Jesus Cristo, de que adianta ganhar? Fala baixinho. De que adianta ganhar o mundo inteiro e perder a sua salvação? Né? Por quê? Porque o dinheiro mexe com as pessoas. A dinheirama mexe com as pessoas. O ter muitas coisas, né? Eu nem sei de onde que vem tanto dinheiro na minha vida. Ai, eu estou cheio. Eu não aguento, acho que eu vou parar um pouco. Vou parar um pouco porque está entrando muito dinheiro, né? Aí vem Jesus de mansinho falar de que adianta ganhar o mundo inteiro e perder a sua salvação. Musk, aquele trilionário, o homem que mais ganhou dinheiro no mundo e continua ganhando muito dinheiro. Será que ele não ouviu sobre isso? É? Não tem problema você ganhar muito dinheiro, mas você não pode botar o seu coração sobre essa dinheirama aí, viu? Viu, seu Musk? Você não pode botar aí, né? Em sua vida, tudo aí, achando que está podendo, né? E não dividir tudo isso que você ganha. Porque ele está ganhando, o que ele está ganhando é maior do que muitos países do mundo afora, viu? Está ganhando demais. Ele pode realizar grandes coisas para o reino de Deus, né? É isso mesmo, mas aí o que acontece? Ele põe a sua vida, né, o seu coração em tudo isso e ele fala, ah, eu quero mais. E ele está aí vivendo a cada dia e ele não sabe o que pode acontecer amanhã. Ele não sabe, não é? Para quem vai ficar tudo isso? Para quem? Hã? Tá? Aí vem Jesus, o Senhor maravilhoso, de que adianta tudo isso? Vai ganhar todo o dinheiro do mundo e vai perder a sua alma? Vai perder a salvação, né? Porque ele está enraizado neste mundo, ele está enraizado e está fazendo de tudo para não cair, né? Ele quer mais e mais e mais, né? Então ele fica obcecado por tudo isso e não tem tempo para Deus, que é o dono do mundo, é o dono verdadeiro do mundo, não é? Tá? E ele, o dono, sendo o dono verdadeiro do mundo, ele é um pai amoroso que vem socorrer todos aqueles que estão precisando, quando oram a ele pedindo alguma coisa, né? Ele vem e nos socorre a cada momento de nossas vidas. Isso você pode entender, né? Agora, viver uma vida só tendo, né? E cada vez mais. O que é que você acha que vai acontecer lá no final de tudo isso? Hã? Tá? Ele não pode deixar a peteca cair, por isso ele não tem tempo para Deus. Ele tem tempo para cuidar das coisas dele lá, mas não tem tempo para Deus. Né? Lembra da história que eu contei aqui uma vez? A história verdadeira e real? Um grande milionário lá no Rio de Janeiro, né? E ele tinha um cuidado especial com o dinheiro que ele tinha ganho, né? E ele é um milionário, e ele fazia o quê lá, né?
ele conclamava a todos. Hoje eu não sei mais aonde é que foi parar a notícia sobre ele. Eu não tenho, hoje não tenho mais. Mas ele falava o seguinte: vinde a mim aí, todos que estão precisando fazer algo para o reino de Deus, que estão pensando em fazer algo para o reino de Deus e apresentar Jesus Cristo às pessoas. Né? O que é que ele fazia? O que é que ele fazia? Eu financio. Ele dizia, eu financio, mas tem que me apresentar aí um plano que seja verdadeiro e real, porque o dinheiro não é meu, o dinheiro é do Senhor. Né? Que maravilha, que pensamento, né? E ele realmente financiava, e eu não sei se está fazendo isso hoje, mas ele financiava projetos para o engrandecimento do reino de Deus aqui na terra. Ele financiava, e quanto mais ele financiava, mais ele tinha. Mais ele tinha, e eu não sei, realmente, hoje eu não sei, eu preciso saber mais sobre esse assunto aí, onde ele está, né? Mas ele tinha que apresentar a ele, né, um croquis ali, algo que fosse em prol do reino de Deus. Vai, mas a nossa igreja caiu o teto, rapaz, nós não temos mais como tirar, nós não temos dinheiro para levantar aquele teto, nós precisamos. É, você caiu o teto? Então me faça um plano para erguer aquele teto, tá? E ele falava, ele queria tudo nos mínimos detalhes, aí ele ia lá e financiava. E financiava ali, porque ele falava que a igreja do Senhor, ele tinha um coração no Senhor, ele estava administrando aquilo que Deus dava a ele constantemente. É uma maravilha isso, né? É uma maravilha. E nós precisamos entender, eu e você precisamos entender, né? E fazer as coisas do reino. Porque o Pai querido, ele se agrada de tudo o que é dele aqui na terra, mas confiou a cada um de nós o fazer, o realizar e ir em frente. Tá certo? Valeu, bom dia, 9 horas 12 minutos, às 10 da

isso vos digo, não andeis ansiosos pela vossa vida, quanto ao que haveis de comer ou beber, nem pelo vosso corpo, quanto ao que haveis de vestir. Não é a vida mais do que o alimento e o corpo mais do que as vestes? Observai as aves do céu, não semeiam, não

colhem, nem ajuntam em celeiros. Contudo, vosso Pai Celeste as sustenta. Porventura, não valeis vós mais do que as aves? Qual de vós, por ansioso que esteja, pode acrescentar um côvado ao curso de sua vida? E por que andais ansiosos quanto ao vestuário? Considerai como crescem os lírios do campo. Eles não trabalham nem fiam. Eu, contudo, vos digo, nem Salomão, em toda a sua glória, se vestiu como qualquer deles. Mateus, capítulo 6, versículos de 25 a 29. E percorria Jesus todas as cidades e aldeias, ensinando nas sinagogas deles e pregando o evangelho do reino, e curando todas as enfermidades e moléstias entre o povo. E vendo a multidão, teve grande compaixão deles, porque andavam desgarrados e errantes, como ovelhas que não têm pastor. Então disse aos seus discípulos: a seara é realmente grande, mas poucos os ceifeiros. Rogai, pois, ao Senhor da seara, que mande ceifeiros para a sua seara. Mateus 9, 35 a 38.

Esse é o nosso Deus conosco, né? É esse mesmo Deus. Quem é que pode fazer isso, hein? Ele chegou para o mar, falou: "Ô menino, ô menino." É o modo de dizer, né? Calma aí, rapaz, está muito bravo hoje. É isso mesmo. Quem pode fazer isso? Quem pode acalmar o mar? É? E a ventania, a tempestade. Garotinho, garotinho, menos, menos, menos. Vai devagar, tá? Eu posso fazer isso? Não, não posso, né? Deus maravilhoso, o Senhor maravilhoso, ele fez, está registrado nas Escrituras, na palavra de Deus, ele fez, ele acalmou, né? E aí você já sabe a história, não é mesmo? No livro de Josué, no capítulo 5, versículo 12, tá? Na Bíblia, no livro de Josué, no Antigo Testamento, capítulo 5, versículo 12, leia a Bíblia, viu? Leia a Bíblia, a palavra de Deus. Naquele ano comeram das novidades da terra de Canaã. Naquele ano comeram das novidades da terra de Canaã. Os cansados andarilhos de Israel estavam espalhados e finalmente chegara o descanso prometido. Nada mais de tendas, serpentes venenosas, amalequitas, raivosos, e uivos, né? Uivos selvagens, uivos, né? É, selvagens. Havia chegado à terra onde manava leite e mel e comeram do seu trigo. Talvez este ano, amado amigo ouvinte da Rádio Paulista, esse seja o seu caso ou o meu. A perspectiva é de alegria. E se a fé for exercitada ativamente, será um ano de puro prazer, tá? Nós estamos agora no mês de junho, não é? Está chegando aí mais um mês se aproximando, né? Talvez então, né, este ano seja o seu caso ou o meu. A perspectiva é de alegria e se a fé for exercitada ativamente, será um ano de puro prazer. Estar com Jesus no descanso reservado ao povo de Deus é, na verdade, uma esperança animadora, e esperarmos esta glória tão cedo é felicidade dupla. Estremecem os incrédulos no Rio Jordão, que ainda se coloca entre nós e a boa terra, mas temos a certeza de que já vivenciamos mais males do que o pior que a morte pode nos causar. Que ainda se coloca entre nós e a boa terra, mas temos certeza de que já vivenciamos mais males do que o pior que a morte pode nos causar. Vamos banir qualquer pensamento temeroso e nos regozijar com enorme alegria na perspectiva de que este ano começaremos, né? Começaremos agora já quase no meio do ano, né? Nós começaremos para sempre com o Senhor. Uma parte das hordas celestiais passará pela terra este ano para fazer o serviço do seu Senhor. Se isto ocorrer também conosco, não há motivo para este texto de ano novo não ser verdadeiro. Nós, porém, que cremos, entramos no descanso. O Espírito Santo é o penhor da nossa herança. Ele nos concede a antecipação da glória no céu, e os anjos estão em segurança e também nós estamos, né? E também estamos nós preservados em Cristo Jesus. Lá eles triunfam sobre os seus inimigos e nós triunfamos também. Os espíritos celestes desfrutam a comunhão com o seu Senhor, e isso
não nos é negado. Eles descansam em seu amor e nós temos perfeita paz nele. Eles cantam louvores e também é nosso privilégio louvá-lo. Este ano, né? Agora, já no mês 6, este ano vamos recolher frutos celestiais em solo terreno, onde a fé e a esperança transformaram o deserto em jardim do Senhor. O homem comeu o alimento dos anjos no passado, e por que não agora? Ah, que graça é se alimentar de Jesus e então comer o fruto da terra de Canaã agora. Ok? Ouviu direitinho? Ouviu a mensagem? Foi direta para o meu, para o seu coração. Como é bom ter Jesus Cristo no coração e a esperança que se renova a cada dia. A esperança que se renova a cada dia. Quem tem Jesus Cristo sabe. Quem tem Jesus Cristo no coração, né? Ele sente a presença desse Deus maravilhoso. Eis que eu estarei convosco todos os dias. Eu vou estar com vocês. Fiquem tranquilos, fiquem tranquilos. Olha, aí tem um algo muito interessante, um algo muito bom, viu? Tá? Não se esqueça, aconteça o que acontecer, não tire os olhos do Senhor. Aconteça o que acontecer, não tire os olhos de Jesus. Você precisa, eu preciso, nós precisamos viver com Ele em todo o tempo, né? Vai levantar para um novo dia, vai deitar, agora descansar, né, para ter um outro dia, não é? Vai almoçar, vai jantar, vai viver, vai trabalhar. Não se esqueça de tê-lo aí em seu coração. Jesus Cristo é o caminho, a verdade e a vida, tá? E Ele vai acompanhar você em todo o tempo, como Ele prometeu.

Qual o nosso motivo, nossa razão de viver? O que a Bíblia nos ensina sobre isso? Eu queria pedir para você abrir, então, em 1 João, capítulo 3, 16, é onde a gente vai começar, não vamos ficar só nesse versículo. Mas é onde vamos começar. 1 João, capítulo 3, versículo 16. 1 João, não o Evangelho, a carta, 1 João, capítulo 3, 16, diz assim: nisto conhecemos o amor, Cristo deu sua vida por nós e devemos dar nossa vida pelos irmãos. Cristo deu sua vida por nós e devemos dar nossa vida pelos irmãos. Senhor, obrigado por essa noite, obrigado pelo teu povo que aqui o Senhor trouxe, reuniu em teu nome, e sabemos que onde estiver o teu povo reunido no teu nome, o Senhor mesmo está presente. Pedimos então que a tua presença agora, mais uma vez, se faça manifesta, falando conosco por meio da tua palavra, e pela ministração do teu Espírito, em nome de Jesus. Amém. A questão não é você. A questão não é você. Essa foi uma frase que eu li num livro. Na verdade, o livro começa com essa frase, exatamente com essa frase. A questão não é você. Não é a sua felicidade, não é a sua realização pessoal, não é sequer a tua paz interior. Você foi criado para um propósito maior e além disso. E esse livro que fala sobre propósito de vida, claro, numa perspectiva cristã, recebeu muitas críticas. Algumas delas, ou talvez até a maioria delas, eu concorde, mas esse pensamento está, assim, para além de qualquer crítica. Porque esse pensamento que se resume na frase "a questão não é você", por mais que doa, devido a gente ter, assim, um ego sempre exacerbado, sempre inchado, sempre sensível, nos cura, nos liberta, porque resume e nos faz lembrar um dos maiores insights do Evangelho de Jesus, do Novo Testamento. A verdade é que nós não estamos aqui por causa de nós mesmos. Nós não fomos criados para viver para nós mesmos. E se assim quisermos fazer, nós vamos ficar como aquele cachorro que fica rodando ao redor de si mesmo. E roda, roda, roda e se cansa e não sabe por que está fazendo aquilo e não encontra nada. É aquilo que o Salomão vai dizer: passou a vida correndo atrás do vento, porque não é esse o propósito. O Novo Testamento vai nos revelar que o nosso propósito, o sentido da nossa vida, a gente não encontra olhando para a gente mesmo, para o nosso coração, para os nossos desejos, para os nossos sonhos, porque o nosso coração é enganoso. Nosso propósito, nosso sentido, a gente encontra olhando para fora de nós. A nossa realização como seres humanos se dá não quando a gente realiza sonhos. A nossa realização como seres humanos se dá quando a gente vive para alguém. Para o bem de outrem.
ou de alguém. É aí que se dá a realização de um ser humano quando ele inverte. Ele deixa de viver como se ele fosse o alvo final de tudo e entende que tem como propósito viver para o bem de alguém ou de alguém. Como Jesus viveu. Por isso que aqui em 1 João 3,16, a gente fala muito de João 3,16, mas se esquece de 1 João 3,16, que diz assim: nisto conhecemos o amor, Cristo deu sua vida por nós, e devemos dar nossa vida pelos irmãos, pelas pessoas. Esse dar a vida não significa necessariamente você morrer por uma pessoa, mas significa, esse dar a vida significa viver em prol dessa pessoa, para o bem dessas pessoas que Deus, na sua onisciência, na sua soberania, colocou na sua vida. Te confiou. É como a gente estava falando domingo passado. Talvez Deus te confiou as pessoas de uma casa. Um marido, uma esposa, filhos. Talvez Deus te confiou alunos de uma classe de aula. Talvez Deus te confiou pacientes num setor de um hospital onde você é responsável por cuidar deles, pelo menos em determinado horário do dia. Talvez Deus te confiou uma empresa. E ali tem funcionários, ali tem clientes, ali tem pessoas. Talvez Deus te confiou um caixa de banco. E a forma ali como você trata as pessoas, a forma ali como você trabalha, a forma ali como você as atende, as abençoa, as beneficia. Se amanhã Deus quiser que você esteja em outro lugar, cumprindo outro propósito, outra missão, Deus vai te levar. Mas hoje, quais são as pessoas que Deus colocou sob os seus cuidados? É esse o propósito. É essa a missão. É esse o sentido da vida, pelo menos hoje, você dar a sua vida, você viver em prol dessas pessoas. Te economizei 5 meses de terapia agora. Qual é o sentido da minha vida? Olha para o que Deus colocou nas suas mãos, criatura. Quem Deus te confiou? É esse o sentido, é você viver em prol do bem dessas pessoas. É isso que Deus quer. Talvez amanhã seja outra coisa, mas hoje é isso. E por que que você vai ser feliz? Por que que você vai ser bem-aventurado se você aceitar esse convite de Jesus? Vou viver, dedicar minha vida para o bem das pessoas que Deus me confiou. Bom, primeiro, porque se você fizer isso, você vai se encontrar. Você não vai se perder, você vai se encontrar. Sabe quando a pessoa diz assim, agora eu me encontrei? Então, por quê? Porque quando você vai em direção às pessoas, você não só dá, você também recebe. É como diz lá o Provérbios 27, 17, como se afia o ferro com outro ferro, assim o homem afia o seu amigo. Ferro que fica lá isolado, fica sempre como é, sempre como foi, mas o ferro que encontra outro, um começa a afiar o outro. Se tem uma coisa que nos afia, por exemplo, são os feedbacks.
que as pessoas nos dão a respeito da gente mesmo. Tudo que as pessoas dizem, diz tudo? Não. Mas diz alguma coisa. Por exemplo, o que elas geralmente pedem para você fazer? O que geralmente elas não pedem para você fazer? Por exemplo, quando eu voltei para a igreja no começo da minha juventude, eu voltei assim como quem volta no primeiro amor. Eu queria fazer tudo, eu queria me envolver com tudo. E eu me envolvia, tinha um mutirão para limpar, não sei o que, eu estava lá limpando. Tinha não sei o que, uma campanha evangelística, eu estava lá na campanha. Até no louvor eu entrei, para você ver. Até no louvor. Estava lá, no louvor. Aí, uma época lá, inventaram de fazer um coral. Eu falei, legal, né? Só que o coral não era assim, tipo, quem quiser, vai. Não. Era por convite. Aí convidaram um, convidaram o outro, convidaram o meu colega do louvor, mas a mim ninguém convidou. E aquilo ali, irmãos, foi assim, tipo, ó, isso fala muito. Isso fala. Porque isso vai sendo como um espelho para a gente, que vai nos ajudando a gente se conhecer, saber quem a gente é, para o que, de fato, Deus nos chamou para ser e fazer, nos localiza. Por quê? Porque se Deus quisesse que o passarinho nadasse, ia ter dado nadadeiras para ele. Mas deu asas. O que isso mostra? Que ele não foi feito para nadar. Ele foi feito para o quê? Para voar. Será feliz se voar. Vai se afogar se tentar nadar. Então eu te pergunto, o que geralmente as pessoas pedem para você fazer? O que geralmente elas não pedem? O que você faz, que quando você faz, pessoas são abençoadas, porque Deus te usa? O que de fato Deus te deu? Porque como diz lá 1 Coríntios 12, 7, mas a manifestação do Espírito, ou seja, os dons para abençoar pessoas, é dada a cada um para benefício comum. Ou seja, não apenas para benefício próprio, mas para bem de todos. Para o que for útil, para o que ajuda, para o que beneficia outros. Para isso que Deus te deu dons, talentos, para te dar capacidade de abençoar outras pessoas. Foi para isso que Ele te deu. Agora, o que vai acontecer se você aceitar o convite de Jesus? Olha, para de ficar querendo viver só para você. Você vai se perder, você vai se minimizar como ser humano. Você vai se perder em um monte de caminhos que vão te trazer dor, tristeza, frustração, se não destruição. Seu propósito é maior do que esse. É você viver para algo fora de você. Para as pessoas que hoje Deus te confiou. O que vai acontecer? Você vai

o bem de outros, machuca? Machuca. Por quê? Porque nem sempre as pessoas são gratas, nem sempre as pessoas reconhecem, nem sempre as pessoas correspondem, pelo contrário, às vezes critica, às vezes reclama, às vezes pisa no bem que você entregou. Mas e daí, meu irmão? E daí? Vai ficar com mimimi? Quem disse que o propósito é esse? Se o propósito final do seu serviço, do seu bem feito é o aplauso, então o motivo do seu serviço é você mesmo, você continua sendo o final de tudo. Por isso que fica aí ofendido, fica aí machucado, fica aí cheio de dores, fica aí pensando em desistir, jogar tudo para cima, que não vale a pena. Mas olha como os homens de Deus encararam isso. Olha só o que o Paulo diz em 2 Coríntios 12, 15. De muita boa vontade, gastarei o que tenho e me deixarei gastar pela vossa vida. Me deixarei gastar pela vossa vida. Olha só Jesus o que ele vai falar. João 16, 32. Estava falando para os seus discípulos, aqueles a quem ele dedicou 3 anos da sua vida e agora para a cruz. Sereis dispersos, cada um para o seu lado, e me deixareis só. Vocês vão me abandonar. Mas eu não estou só, pois o Pai está comigo. Aí depois de tudo que ele passou e passou por nós, olha o que ele pôde dizer quando estava chegando o fim. Eu te glorifiquei na terra, completando a obra da qual me encarregaste. Então, o propósito é cumprir a missão. Se Deus nos usa, as pessoas então são abençoadas e Deus é glorificado, a gente se realiza. Por quê? Porque a gente tem aquele sentimento, independentemente de resultados, de reconhecimentos, de missão cumprida. E isso é paz para a nossa alma e para o nosso coração. Missão cumprida. E ainda que o outro não reconheça, você está em paz. Porque o Espírito testemunha ao teu espírito, já está bom. O que tinha que ser feito, foi feito. Quer reconheçam, quer não, foi feito. E você fica em paz. Missão cumprida, para a glória de Jesus. Como é que a vela cumpre o seu propósito de vela? É ficando lá guardadinha na embalagem? Não, é como? Se queimando, se derretendo, mas iluminando o ambiente para outros. É assim que ela realiza o propósito pela qual ela existe. Como é que o lápis realiza o propósito de lápis? É ficando lá protegidinho dentro da caixinha? Não, é lá no atrito com o papel e quanto mais ele é usado, menor ele vai ficando, até que some, mas deixa lá folhas e folhas escritas, desenhadas, pintadas, para o seu legado. Como é que o sal realiza a sua função, cumpre a sua missão de ser sal? É lá no saleiro? Longe da umidade? Se preservando,

0: Como é que o sal cumpre o seu propósito sal? Se desmanchando na comida, realçando assim o sabor para outros. É por isso que Jesus vai dizer assim: olha, aquele que quiser guardar, preservar a sua vida, vai perdê-la. E aquele que perdê-la, por causa de mim, ou seja, por andar nos meus passos, esse vai achá-la. Minha vida não foi em vão. Eu não me desgastei por nada. Missão cumprida. Louvado seja o Senhor. E por fim, irmãos, o que vai acontecer se a gente se converter? E talvez esse seja o passo mais doído da conversão, quando a gente entende que a gente não está aqui por causa da gente e que se seguir Jesus significa viver não para si mesmo, mas para outros. Porque quando a gente segue Jesus, se a gente de fato o está seguindo, ele está indo aqui na minha frente, eu estou indo atrás, o alvo dele passa a ser o meu. Naturalmente, o alvo dele passa a ser o meu. Ele viveu para as pessoas, eu estou vivendo para elas. Então, o que que vai acontecer por fim? Você vai encontrar razões legítimas e santas para cuidar de você, para você se desenvolver e para você crescer e continuar crescendo. Porque como que você vai cuidar das pessoas que Deus te confiou se você não cuidar de você? Como você vai servir melhor e cada vez melhor as pessoas que Deus te entregou às mãos, se você não continuar aprendendo, se você não continuar crescendo, se você não continuar se desenvolvendo? É por isso que o Paulo vai dizer assim a Timóteo, 1 Timóteo 4,16: tem cuidado de ti mesmo, ou cuida de ti mesmo, e do teu ensino, dessa forma salvarás tanto a ti mesmo como os que te ouvem. Então, é um cuidado de si, é um crescimento, um desenvolvimento próprio, mas não como um fim em si mesmo, que seria perverso, mas como um meio para o cumprimento do fim, que é o bem, o desenvolvimento e o crescimento de outros. Aí é santo. Aí é legítimo. Aí é de Jesus. Isso me faz lembrar, pastor Altivo Silva Jardim. Ele conta assim que quando ele era jovem, começaram a chamar ele muito para pregar, e chamava ele para pregar aqui, chamava para pregar lá. Até que ele pensou assim: bom, já que estão me chamando tanto, deixa eu aprender como faz isso. E aí começou então a estudar, começou a ler, começou a se desenvolver naquilo que era chamado para fazer para o bem de outros, no caso, a pregação. E para mim era um dos pregadores que eu mais gostava de ouvir, já falecido, esse pastor. Então eu te pergunto: o que você está fazendo para continuar aprendendo? Para continuar crescendo, para continuar desenvolvendo, para o bem, o crescimento e o desenvolvimento também das pessoas que Deus te confiou. Elas estão crescendo com você? Elas estão sendo abençoadas por causa de você? Pastor, um curso está muito caro, lê um livro. Pastor, eu começo a ler, já fico cansado. Vê um vídeo no YouTube. Não tem desculpa hoje. Que olha só o que o Paulo vai dizer para o Timóteo. 1 Timóteo 4,14. não deixes de desenvolver o dom que há em ti. Mas não por causa de ti, de orgulho, de status, de snobismo, mas em prol daqueles que Deus colocou nas tuas mãos para você cuidar e cuidar cada vez melhor. Então, irmãos, a gente precisa de uma referência externa para a gente se achar. É igual assim um navio, de noite, precisa do farol. O avião precisa se comunicar com a torre. E assim também nós. A gente olhando só para a gente vai se perder. A gente vai bater. A gente vai se machucar. A gente precisa de uma referência fora de nós. E essa referência é Jesus. A gente se encontra, a gente acha o nosso caminho, a nossa missão, o sentido da vida, é olhando para Jesus, aprendendo de Jesus e andando nos passos de Jesus. E aí sabe o que acontece? No fim a gente pode dizer como Jesus: eu te glorifiquei na terra, completando a obra que me destes para fazer. Que o Senhor nos dê essa graça de poder dizer isso: eu te glorifiquei na terra, completando a obra que me deste para fazer, para a glória dele e para o nosso bem. Amém.
1: Amém. Bom, muito obrigado, pastor Ricardo Aracaque, titular da Primeira Igreja Batista do Brás. É muito importante que você esteja ouvindo as mensagens aqui, não é, da Rádio Paulista Online, e não somente ouvir, mas praticar, né? Isso mesmo, é muito importante que você esteja ouvindo e praticando, ouvindo, né? Fazendo, acontecendo à luz das Escrituras, que é muito importante. Da Escritura, da Palavra de Deus, que é muito importante, tá? Agora são 10 horas e 26 minutos. Amanhã, quinta-feira, o pastor Ricardo volta às 8 da manhã e também às 10 da manhã na Rádio Paulista Online. Vamos dar só um tempinho agora, nós vamos dar uma saidinha, vamos fazer um tratamento aqui no computador. É, computador, é isso, computador. E nós já voltamos, tá bom? Muito bom ter você aqui ouvindo a Rádio Paulista Online. Já voltamos, já, ok.

confiai no Senhor perpetuamente, porque o Senhor Deus é uma rocha eterna, porque Ele abate os que habitam no alto, na cidade elevada, abate-a, humilha até a terra e até o pó. O pé apisará os pés dos aflitos e os passos dos pobres. A vereda do justo é plana. Tu que és justo, aplanas a vereda do justo. Também através dos seus juízos, Senhor, te esperamos. No teu nome e na tua memória está o desejo da nossa alma. Com minha alma suspiro de noite por ti, e com meu espírito dentro em mim, eu te procuro diligentemente. Porque quando os teus juízos reinam na terra, os moradores do mundo aprendem justiça. Ainda que se mostre a favor ao perverso, nem por isso aprende a justiça. Até na terra da retidão ele comete a iniquidade e não atenta para a majestade do Senhor. Senhor, a tua mão está levantada, mas nem por isso a veem. Porém verão o teu zelo pelo povo e se envergonharão, e o teu furor por causa dos teus adversários, que os consuma. Senhor, concede-nos a paz, porque todas as nossas obras tu a fazes por nós. Isaías 26, 4 a 12.

Guarda a tua língua do mal e os teus lábios de falarem um engano. Aparta-te do mal e faz o bem. Procura a paz e segue-a. Os olhos do Senhor estão sobre os justos e os seus ouvidos atento ao seu clamor. A face do Senhor está contra os que fazem o mal para desarraigar da terra a memória deles. Os justos clamam e o Senhor os ouve e os livra de todas as suas angústias. Perto está o Senhor dos que têm o coração quebrantado e salva os contritos de espírito. Muitas são as aflições do justo, mas o Senhor o livra de todas. Salmo 34, 13 a 19.

Faze-me justiça, ó Deus, e pleitei a minha causa contra a nação ímpia. Livra-me do homem fraudulento e injusto. Pois tu és o Deus da minha fortaleza, por que me rejeitais? Por que ando lamentando por causa da opressão do inimigo? Envia a tua luz e a tua verdade, para que me guiem e me levem ao teu santo monte e aos teus tabernáculos. Então irei ao altar de Deus, a Deus que é a minha grande alegria, e com harpa te louvarei, ó Deus meu, Deus meu. Por que estás abatida, ó minha alma, e por que te perturbas dentro de mim? Espera em Deus, pois ainda o louvarei, o qual é a salvação da minha face, e Deus meu. Salmo 43.

Senhor. Nós precisamos aprender a te adorar, Senhor, em espírito e em verdade. Aleluia. Levante sua mão comigo, levante. Você levanta a mão assim, você está se rendendo ao Senhor. Não importa se você está em pé ou sentado, você está se rendendo ao Senhor. Cante comigo.

Aleluia. Glória a Deus. Oh, tu é mais excelente, Senhor. Glória a Jesus. Glória a Jesus.

Houve algum motivo para que essa ovelha se desgarrasse. Deu ela ouvidos à voz enganosa, procurando novas pastagens, partiu na busca de prazeres. O retorno da ovelha que se foi é tarefa prioritária e urgente. Convém, pois, que ela retorne depressa ao seu aprisco, junto ao bom pastor.

para mim. Aleluia! Esse é o melhor amigo! Glória a Jesus! Glória a Jesus!

converteres ao Todo-Poderoso, serás restabelecido. Se afastares a injustiça da tua tenda e deitares ao pó o teu ouro e o ouro de Ofir entre as pedras dos ribeiros, então o Todo-Poderoso será o teu ouro e a tua prata escolhida. Deleitar-te-ás, pois, no Todo-Poderoso, e levantarás o teu rosto para Deus. Orarás a Ele e Ele te ouvirá, e pagará os teus votos. Se projetas alguma coisa, ela te sairá bem, e a luz brilhará em teus caminhos. Jó, capítulo 22, 23 a 28. Por isso, deixando a mentira, fale cada um a verdade com o seu próximo, porque somos membros uns dos outros. Irai-vos e não pequeis. Não se ponha o sol sobre a vossa ira, nem deis lugar ao diabo. Aquele que furtava, não furte mais. Antes trabalhe, fazendo com as próprias mãos o que é bom, para que tenha com que acudir aos necessitados. Não saia da vossa boca nenhuma palavra torpe, e sim unicamente a que for boa para a edificação, conforme a necessidade, e assim transmita graça aos que ouvem. E não entristeçais o Espírito de Deus, no qual fostes selado para o dia da redenção. Efésios 4, versículo 25 a 31.

a quem tomei das extremidades da terra e chamei dos seus cantos mais remotos, e a quem disse: Tu és o meu servo, eu te escolhi e não te rejeitei. Não temas, porque eu sou contigo. Não te assombres, porque eu sou teu Deus. Eu te fortaleço, eu te ajudo, eu te sustento com a minha destra fiel. Eis que envergonhados e confundidos serão todos os que estão indignados contra ti. Serão reduzidos a nada, e os que contenderem contigo perecerão. Aos que pelejam contra ti, buscá-lo-ás, porém não o acharás. Serão reduzidos a nada e a coisa de nenhum valor os que fazem guerra contra ti. Porque eu, o Senhor teu Deus, te tomo pela tua mão direita e te digo: não temas, que eu te ajudo. Isaías 41, 9 a 13.

Eu não posso abençoar Israel com bens, com dinheiro, porque o Deus Israel é o Deus do ouro e da prata e já tem dado isso para a terra dele. Mas a maneira como eu e você temos de abençoar a Israel é simplesmente orando e amando Israel. Amém?

já tentaram me separar de você. Mas naquela cruz, naquele dia, nos unimos para sempre. E nunca mais poderemos viver um sem o outro. Tu és o amor da minha vida.

Jerusalém, lugar de beleza e esplendor, onde sua alegria, filho, nunca terá fim. Viveremos eternamente juntos. Por isso, sê forte e corajoso, porque eu, o Senhor teu Deus, sou contigo.

Ai dos que ao mal chamam bem, e ao bem mal, que fazem da escuridade luz e da luz escuridade, põe o amargo por doce e o doce por amargo. Ai dos que são sábios a seus próprios olhos e prudentes em seu próprio conceito. Ai dos que são heróis para beber vinho e valentes para misturar bebida forte, os quais por suborno justificam o perverso e ao justo negam justiça. Pelo que como a língua de fogo consome o restolho e a erva seca se desfaz pela chama, assim será a sua raiz como podridão e a sua flor se esvaecerá como pó. Porquanto rejeitaram a lei do Senhor dos Exércitos e desprezaram a palavra do Santo de Israel. Isaías 5, versículo 20 a 26.

O que eu faço é pra ti, Senhor. A tua presença é o meu prazer, Deus. Eu não preciso ser reconhecido por ninguém. A minha glória é fazer com que...

converteres ao Todo-Poderoso, serás restabelecido. Se afastares a injustiça da tua tenda e deitares ao pó o teu ouro e o ouro de Ofir entre as pedras dos ribeiros, então o Todo-Poderoso será o teu ouro e a tua prata escolhida. Deleitar-te-ás, pois, no Todo-Poderoso, e levantarás o teu rosto para Deus. Orarás a Ele, e Ele te ouvirá, e pagará os teus votos. Se projetas alguma coisa, ela te sairá bem, e a luz brilhará em teus caminhos. Jó, capítulo 22, 23 a 28.

Mas nós que somos fortes, devemos suportar as fraquezas dos fracos e não agradar a nós mesmos. Portanto, cada um de nós agrade ao seu próximo no que é bom para edificação, porque também Cristo não agradou a si mesmo. Mas como está escrito, sobre mim cairão as injúrias do que te injuriava. Porque tudo o que dantes foi escrito para nosso ensino foi escrito para que pela paciência e consolação das Escrituras tenhamos esperança. Ora, o Deus de paciência e consolação vos conceda o mesmo sentimento, uns para com os outros, segundo Cristo Jesus, para que concordes a uma boca, glorifiqueis ao Deus e Pai de nosso Senhor Jesus Cristo. Portanto, recebei-vos uns aos outros, como também Cristo vos recebeu, para a glória de Deus. Digo, pois, que Jesus Cristo foi ministro da circuncisão, por causa da verdade de Deus, para que confirmasse as promessas feitas ao Pai, e para que os gentios glorifiquem a Deus pela sua misericórdia, como está escrito: portanto, eu te louvarei entre os gentios e cantarei teu nome. E outra vez diz: alegrai-vos, gentios, com seu povo. E outra vez: louvai ao Senhor todos os gentios e celebrai-o todos os povos. Outra vez diz Isaías: uma raiz em Jessé haverá, e naquela que se levantar para reger os gentios esperarão. Ora, o Deus de esperança vos encha de todo gozo e paz em crença, para que abundeis em esperança pela virtude do Espírito Santo. Romanos 15, 1 a 13. Deus é o nosso refúgio e fortaleza, socorro bem presente na angústia. Portanto, não temeremos, ainda que a terra se mude, e ainda que os montes se transportem para o meio dos mares, ainda que as águas rujam e se perturbem, ainda que os montes se abalem pela sua braveza. Há um rio cujas correntes alegrarão a cidade de Deus, o santuário das moradas do Altíssimo. Deus está no meio dela, não se abalará. Deus ajudará ao romper da manhã. Os gentios se esbraveceram, os reinos se moveram. Ele levantou a sua voz e a terra se derreteu.

resposta branda desvia o furor, mas a palavra dura suscita a ira. A língua dos sábios adorna o conhecimento, mas a boca dos insensatos derrama a estultícia. Os olhos do Senhor estão em todo lugar, contemplando os maus e os bons. A língua serena é árvore de vida, mas a perversa quebranta o espírito. O insensato despreza a instrução de seu pai, mas o que atende à repreensão consegue a prudência. Na casa dos justos há grandes tesouros, mas na renda dos perversos há perturbação. A língua dos sábios derrama o conhecimento, mas o coração dos insensatos não procede assim. Provérbios 15, 1 a 7.

0: Obrigado, Deus abençoe.
1: Presta muita atenção.

A luz dos justos brilha intensamente, mas a lâmpada dos perversos se apagará. Da soberba só resulta a contenda, mas com os que se aconselham se acha a sabedoria. Os bens que facilmente se ganham, esses diminuem, mas o que ajunta à força do trabalho terá aumento. A esperança que se adia faz adoecer o coração, mas o desejo cumprido é árvore de vida. O que despreza a palavra, a ela se apenhora, mas o que teme o mandamento será galardoado. O ensino do sábio é fonte de vida, para que se evitem os laços da morte. A boa inteligência consegue favor, mas o caminho dos perfídios é intransitável. Provérbios 13, de 9 a 15.

saber se era exclusivo no coração de Abraão. Quando Abraão sobe ao monte pra sacrificar,

0: O coração humano não tem a capacidade de dar o amor que você precisa para ser feliz. A limitação do coração humano é grande, pois ele não pode fazer nada por si mesmo. Ele dependerá sempre de um outro coração que o ajude e que igualmente o ame, para que ele possa também ser feliz. Nessas condições, o coração humano está sempre sujeito às limitações de um outro, às vezes até mais frágil e muito mais carente que o nosso próprio coração, aumentando assim cada vez mais o círculo vicioso da infelicidade. Um carente procura outro carente. Um frágil se apoia em outro frágil, na esperança de que cada um dê ao outro a felicidade que ambos não têm. O resultado disso é a queda, pois estamos nos apoiando em algo sem sustentação em si mesmo. Da mesma forma, quando alguém quer fazer de nós a sua fonte de felicidade, colocando em nossas mãos a sua enorme necessidade de ser feliz, e nós, eu e você, que também estamos precisando desesperadamente de felicidade, nos sentimos confusos e impotentes. É nesse momento de angústia e solidão que devemos nos lembrar daquela frase: Jesus te ama. Sim, Jesus te ama, e com um amor que nasce não do coração humano, mas do coração de Deus. Ninguém pode te amar como Jesus te ama. Simplesmente porque Jesus não tem amor. Ele é o amor, o verdadeiro amor, que não pode ser encontrado no coração humano, pois vem do alto, é espiritual, sobrenatural, sagrado. Jesus não esperou ser amado por você para também te amar. Ele já te ama, agora, ontem, amanhã e sempre. O seu amor divino não estabelece condições ou imposições para te amar. Jesus te ama como você é. Para ele você não é feio ou bonito, grande ou pequeno, branco ou negro, rico ou pobre, jovem ou velho. Pois Jesus não olha a sua aparência, mas ele vê o seu coração. E é ali, no seu coração, que ele quer habitar, para lavar as suas feridas, tirar toda a amargura, secar as suas lágrimas e limpar as cicatrizes da sua alma. Porque você é importante demais para ele. O coração humano não tem culpa por ser limitado. Se alguém não deu a você a felicidade que você esperava, é porque ninguém pode dar aquilo que não tem. Mas quando você aceitar receber em seu coração esse amor que perdoa, esse amor que não cobra, esse amor que dá a paz, a alegria, o seu coração humano será transformado em um coração espiritual, pois nele habitará o amor de Jesus Cristo. Então você vai começar a olhar, a perdoar e a amar como Jesus. E finalmente, você vai encontrar aquilo que tanto você procurava: a felicidade. Pois só o amor de Jesus Cristo tem a capacidade de dar tudo o que você precisa para ser feliz. Olha, ninguém pode te amar como Jesus te ama.
1: Pois se nós procuramos ser justificados em Cristo, nós mesmos também somos achados pecadores. É porventura Cristo ministro do pecado? De maneira nenhuma. Porque se torno a edificar aquilo que destruí, constituo-me a mim mesmo transgressor. Porque eu pela lei estou morto para a lei, para viver para Deus. Já estou crucificado com Cristo e vivo não mais eu, mas Cristo vive em mim. E a vida que agora vivo na carne, vivo-a na fé do Filho de Deus, o qual me amou e se entregou a si mesmo por mim. Gálatas, capítulo 2, versículo 17 a 20.

mas os olhos do Senhor estão sobre os que o temem, sobre os que esperam no seu constante amor, para livrar as suas almas da morte e para os conservar vivos na fome. A nossa alma espera no Senhor. Ele é o nosso auxílio e o nosso escudo. Nele se alegra o nosso coração, pois confiamos no seu santo nome. Seja o teu constante amor, ó Senhor, sobre nós, assim como em ti esperamos. Salmo 33, de 18 a 22.

Deixando, pois, toda malícia, todo engano e fingimento, invejas e toda maledicência, desejai como meninos recém-nascidos o puro leite espiritual, a fim de por ele crescerdes para a salvação. Se é que já provaste que o Senhor é bom, e chegando-vos para ele, pedra viva, rejeitada, na verdade pelos homens, mas para com Deus, eleita e preciosa. Vós também, com as pedras vivas, sois edificados como casa espiritual, para ser de sacerdócio santo, a fim de oferecer de sacrifícios espirituais aceitáveis a Deus por Jesus Cristo. Por isso, na Escritura se diz: eis que ponho em Sião uma principal pedra angular, eleita e preciosa, e quem nela crer não será confundido. E assim para vós, os que credes, é a preciosidade, mas para os descrentes, a pedra que os edificadores rejeitaram, esta foi posta como a principal da esquina, e como uma pedra de tropeço e rocha de escândalo, porque tropeçam na palavra, sendo desobedientes para os que também foram destinados. Mas vós sois a geração eleita, o sacerdócio real, a nação santa, o povo adquirido para que anuncieis as grandezas daquele que vos chamou das trevas para a sua maravilhosa luz. Vós que outrora nem eres povo e agora sois de Deus, vós que não tinhas alcançado misericórdia e agora a tendes alcançado. 1 Pedro 2, 1 a 10.

Tem alguém tocando a campainha. Quem será? Ei, eu acho que é Jesus. Ah, é sim! Pode entrar!

mulher sábia edifica a sua casa, mas a tola a derruba com as próprias mãos. O que anda na retidão teme ao Senhor, mas o que desvia de seus caminhos o despreza. Na boca do tolo está a punição da soberba, mas os sábios se conservam pelos próprios lábios. Não havendo bois, o estábulo fica limpo, mas pela força do boi há abundância de colheita. A verdadeira testemunha não mentirá, mas a testemunha falsa se desboca em mentiras. O escarnecedor busca sabedoria e não acha nenhuma, mas o prudente, porém, o conhecimento é fácil. Desvia-te do homem insensato, porque nele não acharás lábios de conhecimento. Provérbios 14, 1 a 7.

Oh, aleluia. Tu és o Deus que jamais falhou. Tu és o Deus que não pode mentir. Tu cumpriste as tuas promessas na vida de Abraão, de Isaac, de Jacó. E eu sei que o Senhor cumprirá também as tuas promessas na minha vida. Eu sei que os teus olhos estão em mim, Senhor.

Podem passar os dias, podem passar os anos. Confia, meu amado. Ele trabalha para aqueles que nele esperam. Todas as palavras que Deus disse se cumpriram. E assim será na tua vida, meu querido. Mas quem sabe você não está vendo. Na verdade, você não precisa ver. O que você precisa é crer. Porque Ele fará. Toda promessa passa pelo teste do tempo. Ele está provando o teu coração. Ele está forjando o teu caráter. Para que você desfrute.

Ouve, ó Deus, a minha súplica, atende a minha oração. Desde os confins da terra, clamo por ti, no abatimento do meu coração. Leva-me para a rocha, que é demais para mim, pois tu me tens sido refúgio e torre forte contra o inimigo. Assista eu no teu tabernáculo para sempre. No esconderijo das suas asas eu me abrigo, pois ouviste, ó Deus, os meus votos e me deste a herança dos que temem o teu nome. Dias sobre dias acrescentas ao rei durante os seus anos, gerações após gerações. Permaneça para sempre diante de Deus. Concede-lhe que bondade e a fidelidade o preservem. Assim salmodiarei o teu nome para sempre, para cumprir dia após dia os meus votos. Salmo 61. Tendo, pois, irmãos, ousadia para entrar no santuário pelo sangue de Jesus, pelo novo e vivo caminho que ele nos consagrou, pelo véu, isto é, pela sua carne, e tendo um grande sacerdote sobre a casa de Deus, cheguemo-nos com verdadeiro coração, em inteira certeza de fé, tendo os corações purificados de má consciência e o corpo lavado com água limpa. Retenhamos firmes a confissão de nossa esperança, porque fiel é o que prometeu. E consideramos-nos uns aos outros para nos estimularmos ao amor e às boas obras, não deixando a vossa congregação como é costume de alguns, antes ademoestando-nos uns aos outros, e tanto mais quanto vedes que se vai aproximando aquele dia. Hebreus 10, 19 a 25.

Tem compaixão de mim, Senhor, porque eu me sinto debilitado. Sara-me, Senhor, porque os meus ossos estão abalados. Também a minha alma está profundamente perturbada. Mas tu, Senhor, até quando? Volta-te, Senhor, e livra minha alma. Salva-me por tua graça, pois na morte não há recordação de ti. No sepulcro, quem te dará louvor? Estou cansada de tanto gemer. Todas as noites faço nadar o meu leito e minhas lágrimas o alago. Meus olhos de mágoa se acham amortecidos. Envelhecem por causa de todos os meus adversários. Apartai-vos de mim, todos os que praticais a iniquidade. Porque o Senhor ouviu a voz do meu lamento. O Senhor ouviu a minha súplica. O Senhor acolhe a minha oração. Envergonhem-se e sejam sobremodo perturbados todos os meus inimigos. Retire-se de súbito, cobertos de vexame. Salmo 6, 2 a 10.